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2: 21 horas e 2 minutos.
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0: Delo, Delo Circo, que já esteve aqui conosco. Então vamos lá. Né? Ele fez companhia nessa música, que é a Valsa dos Namorados. Então tá aí pra vocês, Doce Encanto, Valsa dos Namorados. Tá aí pra vocês. A hora e a música.
1: De 1 hora e 4 minutos.

Muito bem, então eu quero agradecer o Ivan, também está nos acompanhando, está compartilhando. Vamos ver o que ele falou ali. Vamos lá. O Ivan.

0: Manda um abraço pro Luiz Inácio da Silva. É, então é o xará do governo. Está na escuta, então. A pedido do Ivan, estou mandando um abraço para esse Luiz Inácio da Silva. Se não for brincadeira, tem que ser sério, né? É. Obrigado, Ivan. Vamos trazendo mais música. Já está na agulha aí. Vamos lá com a banda Geração Paranaense. A Caça e o Caçador. Está aí para vocês, então. Que estão na escuta aí conosco. A Caça e o Caçador.
1: 21 horas e 9 minutos.

0: vamos prosseguindo, vamos com o JM, são 21h12. É, artistas convidados, tá aí pra vocês, a hora e a música.
1: 21 horas e 12 minutos.

0: Muito bem, são 22, 21, aliás, e 22 minutos. Trouxemos então para vocês ali artistas convidados com JM e Duro na Queda com o Cowboy. O show, Millennium Show. Cowboy Duro na Queda. E agora vamos aqui com o musical União Alma Gêmea, tá aí para vocês.
1: 21 horas e 23 minutos.

0: 21h26.
1: E para vocês com Odone Malma, professor Odone, da companhia do Luiz, hein? Pauser, o amor quando acontece.

0: 21:29.
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0: 21:30.
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0: 21:31.
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Muito bem, 21h32, vamos prosseguindo. Vamos lá, vamos com mais música para vocês.

0: estamos trazendo para vocês aqui então mais música. Vamos com a banda Brilha Som, Preciso Te Encontrar. Tá aí para vocês a hora e a música, 21:32.
1: 21 horas e 32 minutos.

0: Muito bem, são exatamente 21 horas e 40 minutos. Vamos lá com mais duas músicas para vocês. Vocês ouviram então ali a música Toalha Branca com o Céu e Canto. Agora vamos com o grupo aqui. E trouxemos também com o. Com União Musical, União, trouxemos música para vocês também. Agora vamos então com o Flávio Dalci, Por Isso Ela Mora Comigo, e a banda Modelo, Conselho de Mãe. Tá aí a hora e a música, e as músicas. 21 e 40 e um minuto.
1: 21 horas e 41 minutos.

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1: Obrigada, mãe.
2: 21 horas e 48 minutos.

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1: Muito bem, trouxemos para vocês aí então com Por Isso É com Flávio Dalla, sim, Por Isso Ela Mora Comigo, com a banda Modelo, Conselho de Mãe, e também com outra banda ali, Gosto de Bombom, acho que é com Os Atuais, e com Os Cometas, Ah, Se Essas Paredes Falassem. E também tivemos A Princesa e o Pobretão com o JM. Vamos lá para o nosso apoio, logo em seguida, mais música para vocês.
2: 21:56. 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
2: 21:57.
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2: 21:59.

0: Bem, muito bem, vamos trazendo mais música, 22h15. Vamos lá com a hora certa e mais música pra vocês. Vamos com o Céu e Canto, Clube dos Expulsos. Grudado em mim com a banda Mil Shows. E também com o musical Calmão, Sinônimos, 22h16.
1: De 2h16.
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0: 22h22.
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0: bem, muito bem. Vamos chegando perto da, do término da nossa programação. Vamos lá para o nosso último apoio. Daí depois vemos, temos as finaleiras, como diz, né? O final com música. Trouxemos aí com o Clube dos Expulsos, com o Céu e Canto. Grudado em Mim, com a banda Bill Show. A gravadora Vertical. O musical Calmão Sinônimo. Também com a produção musical Pareço um Menino. Exatamente 22h31, vamos para o nosso último apoio. E vamos trazendo o nosso último bloco também de música para você. Vamos lá.
1: Duas horas e 32 minutos.
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1: 22h32.
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Muito bem, vamos prosseguindo. Vamos lá com a banda. Não diz o nome da banda, mas é com A Dama e o Vagabundo. Antes, já tá ali, então tá. Já tá na agulha, então vamos ver mais uma música aqui.

0: Ah, tá. Vamos lá com o Trem Azul. Vamos com essas músicas? 22h36, A Dama e o Vagabundo, e com a banda Expresso Pelos Caminhos do Amor, e com a outra aqui que é com Seguindo o Trem Azul. Eu esqueço o nome dos músicos, aqueles que tem essa música, mas enfim, vamos lá com a música, tá aí pra vocês. Vamos trazendo então A Dama e o Vagabundo, depois com a banda Expresso Pelos Caminhos do Amor, e seguindo no Trem Azul, tá aí pra vocês.
1: 22 horas e 36 minutos.

0: muito bem, vamos encerrando a nossa programação. É, por hoje eu acho que já tá bom por aí. É, vamos encerrando. Vamos ficando por aqui. Amanhã, se Deus quiser, se encontremos novamente. Agradecendo o Ivan que compartilhou ali. Muito obrigado. Lá de Santa Catarina, meu cunhado, lá de Chapecó, lá de São Miguel do Oeste, também se expressaram aqui no meu Face. Muito obrigado. Que Deus abençoe todos vocês. Aquele abração. E trazendo o meu beijo para as crianças, né? Com certeza nesse momento já estão no seu soninho, né? O horário é 23h05. Então eles que durmam com Deus e sonhem com os anjinhos. Até amanhã, se Deus quiser. Deus é bom, há de querer. Tchau, tchau. Muito obrigado, que Deus ilumine o caminho de todos vocês com muita saúde. Amanhã se encontramos novamente. Até lá. Tchau, tchau.
1: Horas e 5 minutos.

0: 23:08.
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0: 23:09.
3: Busque tua felicidade, seja incansável, ainda que seja necessário caminhar 1.000 milhas. 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
1: Estamos chegando, mas que tal? Bom dia, você que está aqui em casa, você que está quentinho, você que está aí. Aqueça seu coração de quarta-feira com gratidão e otimismo. Mesmo com frio, que o calor humano e a esperança tragam conforto. Bom dia! Que o frio lá fora não congela o amor no seu coração. Quarta-feira, uma nova chance. Faça incrível para o dia de hoje. Sejam bem-vindos, gaúchos e gaúchas de todas as querências. Paz, saúde e felicidade. Vamos junto! Vamos junto, amigos e amigas, nesta madrugada maravilhosa.

0: 6:01.
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0: 6:03.
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0: Prezados amigos, muito bom dia, sejam todos muito bem-vindos. Você que está com o rádio ligado, você que está acompanhando nós pelas redes sociais, você pode curtir, mandar sua mensagem, ler, fazer acontecer. Ao acordar de manhã com saúde, já temos muito a agradecer. Obrigado, obrigado, obrigado. Poder levantar-se, recuperar os sentidos, fazer o que gosta, preparar mais uma jornada, sair para o trabalho, ganhar o pão nosso de cada dia com o nosso suor, conviver em sociedade com os amigos, colegas, com a família, é um privilégio. Sorria para a vida. Mais uma manhã, mais um dia que Deus coloca à nossa frente. Todas as manhãs Deus coloca o mundo à nossa frente e vai que é todo seu. Então, fazer o bem, semear a paz, a esperança e sorria, alegre-se, abraça seu filho, beijo e deseja um ótimo dia. Sejam todos muito bem-vindos ao programa Aurora com Deus, com fé, momento de fé, reflexão e acolhimento. Sinto-se todos acolhidos. Sejam bem-vindos, prezados radio-ouvintes.
1: 3. Naqueles dias, apareceu João Batista pregando no deserto da Judéia e dizia:
2: Arrependei-vos, porque está próximo o reino dos céus.
1: Porque este é o referido por intermédio do profeta Isaías.
3: Voz do que clama no deserto, preparai o caminho do Senhor, endireitai as suas veredas.
1: Usava João vestes de pelos de camelo e um cinto de couro. A sua alimentação eram gafanhotos e mel silvestre. Então saíam a ter com ele Jerusalém, toda a Judéia e toda a circunvizinhança do Jordão. E eram por ele batizados no rio Jordão, confessando os seus pecados. Vendo ele, porém, que muitos fariseus e saduceus vinham ao batismo, disse-lhes:
2: Raça de víboras! Quem vos induziu a fugir da ira vindoura? Produzi, pois, frutos dignos de arrependimento. E não comeceis a dizer entre vós mesmos: Temos por pai a Abraão. Porque eu vos afirmo que destas pedras Deus pode suscitar filhos a Abraão. Já está posto o machado à raiz das árvores. Toda árvore, pois, que não produz bom fruto, é cortada e lançada ao fogo. Eu vos batizo com água para arrependimento. Mas aquele que vem depois de mim é mais poderoso do que eu, cujas sandálias não sou digno de levar. Ele vos batizará com o Espírito Santo e com fogo. A sua pá ele a tem na mão e limpará completamente a sua eira. Recolherá o seu trigo no celeiro, mas queimará a palha em fogo inextinguível.
1: Por esse tempo, dirigiu-se Jesus da Galiléia para o Jordão, a fim de que João o batizasse. Ele, porém, o dissuadia, dizendo:
2: Eu é que preciso ser batizado por ti, e tu vens a mim.
1: Mas Jesus lhe respondeu:
4: Deixa por enquanto, porque assim nos convém cumprir toda a justiça.
1: Então ele o admitiu. Batizado Jesus, saiu logo da água, e eis que se lhe abriram os céus, e viu o Espírito de Deus descendo como pomba vindo sobre ele. E eis uma voz dos céus que dizia:
5: Este é o meu filho.

0: tarde, ouvintes, prezados amigos. O programa volta amanhã às 6 horas. Para hoje, pedimos a intercessão da Nossa Virgem Maria para que Deus nos junte ao Deus nosso Pai, que nos encha de carinho, de resiliência, de alegria, de força, fé, esperança, oportunidade e superar os desafios. Que Nossa Virgem abençoe cada lar, cada família, que acolha a todos e todos, onde quer que esteja, que assim seja, ó Virgem Mãe.
1: Ave Maria, cheia de graça, o Senhor é convosco. Bendita sois vós entre as mulheres, bendito é o fruto do vosso ventre, Jesus. Santa Maria, Mãe de Deus, rogai por nós, pecadores, agora e na hora de nossa morte.
2: Amém.
1: E que desça sobre você, sobre o nosso Brasil, sobre nossas famílias, a bênção do Deus Todo-Poderoso, Pai, o Filho e o Espírito Santo.

0: 6:13.
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2: Então, tá os animais, vamos lá, mas que tal? Sempre eu, hoje é quarta-feira.

sofá, do futebol. É, do som pega também. Então vamos lá. Sejam bem-vindos. Mas que tal? Eita! Gelado de novo, né? Vamos que vamos.

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1: É isso mesmo, estamos nós aí, bom dia, sejam bem-vindos. Quero mandar um alô pro Nelson Floraci, bom dia. Mandar um alô aí pros meus amigos, obrigado Júlio Regner. Bom dia, Leonelson Miranda, mas que tal? O Alberto Borges, obrigado, bom dia. O Paulo Fão mandando uma ótima, excelente quarta-feira a todos. A Miriam Schuch, bom dia. O Hélio Tormes, eita! Hélio, o Leco Matos, olha o Leco, rapaz, acordou cedo. Marquinhos Harf também, o Marquinhos que tomou um banho de açude já, né? A Marlene Petri, bom dia. Lá em casa, minha esposa Adélia acordando, despertando, mais uma jornada que se inicia, mais um dia, e assim a gente vai. Melhoras ao meu amigo Babá, que está no hospital de Novo Hamburgo, hospital de Fundação Saúde, é um hospital geral, que boas melhoras, bom, mais que tal. E o Ivo Caetano ligado com a gente, bom dia. E a previsão do tempo... Hoje será parecido com ontem, sol com diminuição de nuvens de manhã, tarde ensolarada e noite com de céu limpo para esta quarta-feira. Temperatura mínima de 8 graus, 8 graus, máxima 19, sem chuva, umidade relativa do ar podendo chegar a 80%. O vento noroeste para o noroeste, 7 km por hora. O sol nasce às 6h59. Olha, rapaz, como o dia está mais curto, né? E o pôr do sol, 17 horas e 41 minutos. Então, até o dia de São João. São João vai ter os dias encurtando, daí depois a noite mais longa e depois começa os dias alongar de novo, né? É bem por aí. Então, bom dia a todos, obrigado, bom dia. O Leonir Zarzanello, obrigado pela companhia, mandando um bom dia aí para as pessoas, né? Muito bom, muito bom. Pessoal em casa, o pessoal no trabalho, o pessoal da segurança pública, da vigilância, bom dia. Meus amigos aí da saúde, bom dia. O pessoal da saúde, bom dia. Mas que tal? Vamos que vamos. Hoje, quarta-feira, dia 13. No próximo domingo, dia 17. Próximo domingo, dia 17. A comunidade Nossa Senhora de Fátima, do bairro 7 de Setembro, na Coab, bairro 7 de Setembro, está promovendo a sua festa da padroeira, domingo 17, 10 horas Santa Missa, ao meio-dia churrasco, o almoço com churrasco, saladas, o valor é R$60. À tarde, reunião dançante com Davis, Heron e banda, fazendo a festa. Hoje, quarta-feira, começa o trido preparatório, o trido em honra à padroeira, hoje, amanhã e sexta, comunidade Nossa Senhora de Fátima, né? Meu amigo Trajano, Darcy, todo o pessoal ligados com a gente, bom dia. Já no outro domingo, no outro final de semana, dia 23, aí terá a Noite das Massas, Super Noite das Massas, uma promoção costumeira, anual, da comunidade São Francisco de Assis, do bairro Oeste, que estará fazendo aquele jantar maravilhoso. Às 20 horas, buffet de massas e misturas. Logo após a janta, super baile com Padreco Show e banda. Cartões à venda com os membros da diretoria. Bom dia, né, meu amigo Joãozinho e todo o pessoal aí envolvido na atividade. Vamos que vamos. Meu amigo Rodrigo Soares, parceiros aí, lá na Rua Gonzaguinha, 46, Associação de Jiu-Jitsu de Sapiranga, organização sem fins lucrativos, informa que tem vagas para crianças e adolescentes nas aulas de Jiu-Jitsu na sede, na Rua Gonzaguinha, 46, Vila Ferrabras, voo livre. Vagas no emprego, Calçados Barbosa está contratando, Calçados Tecno Shoes, Ramarim, Via Marte, Via Marte, rapaz. E também Beira Rio, NKS e tantas outras, né, Mauri? Mauri Schorn, um abraço, bom dia. Então tá muito bom, muito bom. Quem não quer trabalhar com calçado, indústria, tem vagas no Cine. Pega os seus documentos, seus currículos, passa no Cine. Boa de Sapiranga. O Cine fica na Padre Hells, em Sapiranga. Bom dia, mas que tal? Vamos que vamos. Gente, o meu amigo Dalt Gripa esteve aqui ontem, me disse o seguinte. Ele foi vítima de um golpe. É? Ele disse que outro dia, na terça-feira passada, ou seja, dia 5, ele estava voltando do bairro 7 de Setembro. No centro, faltou gasolina no seu carro. Ele foi levar as encomendas do trabalho que ele tem a um cliente, atendeu um cliente e na volta... Aí ele ficou parado, dois indivíduos se apresentaram para ajudar. Os indivíduos se apresentaram, até ajudaram. Foram buscar gasolina, colocar e tal. E daí embarcaram com ele para dar uma volta para ver se o carro estava funcionando bem. Naquele momento, eles pegaram o celular do carro dele. E tinham dito para ele que trabalhavam numa lancheirinha em frente ao parcão. E não trabalhavam lá. E o celular, ó, foi. Então, cuidado, muito cuidados com os golpes, né, meu amigo Daldi? Mas que barbaridade. Que barbaridade. Ferrabras FM, 6 horas 21 minutos, 6 e 21. Ferrabras FM, 7 graus é a temperatura, frio. Pessoal aí se preparando para ir para o trabalho, tem que botar casaco, né? Senão não tá fácil, não tá fácil. Mas que tal? Meu amigo Marcos Steyer, coordenador do evento que vai ter em Sapiranga. Vamos dar uma olhada, uma espiada no evento. Olha só. Do dia 24 a 31 de maio, no Parque do Imigrante, em Sapiranga, terá grupo Rancho Móvel Convida Encontro em Sapiranga. É, tu já pensou? É, o Motorhome em Sapiranga, Rancho Móvel, o pessoal se reúne, conversa, comida, boa música, boa prosa, trazendo recursos, movimentando o turismo da nossa cidade. Entrada será franca, quer conhecer os motorhomes, quer conversar com o pessoal, vem gente de vários lugares, inclusive de fora do Brasil, está garantindo que estarão. Serão mais de 120 no parque. Aí você chega à Associação Gaúcha de Proprietários de Veículos de Recreação. Associação Gaúcha de Proprietários de Veículos de Recreação, o Rancho Móvel, no dia 24 a 31 de maio, no Parque do Imigrante, Entrada Franca. Obrigado, meus amigos. Agora nós vamos a 6 horas 21 minutos, 6 e 21, cantando para o nosso povo. Neste amanhecer frio na Cidade das Rosas, o Batista Forcinho, obrigado pela companhia, obrigado meus amigos, obrigado, bom dia, o Batista e todo o pessoal, obrigado meus amigos, vamos que vamos, e dele que ter dele, né? O João Taborda, lá em Santa Catarina, mandando um abraço, bom dia. Aí o Emílio Sidney, o Alberto Borges, a Viviane Milho, do Carlos, obrigado pela companhia. Daqui a pouquinho, notícias, informações, manchetes dos jornais e muito mais. Agora nós estamos aí com... Vamos trazer uma música? Eco! E a música? Ah, a música! Hoje é quarta-feira, o pessoal tá faceiro, o pessoal tranquilo, para lá de especial, né? Hoje é dia de namorar? De casar, pedir casamento? É? Aham. Uhum. Mas que barbaridade. Mas que barbaridade. Então, se tu vai casar, vai pedir a mão da moça em namoro, aí o teu pai quer que tu case e tal, vai ser mais ou menos assim. Ferrabras FM, bom dia!

0: 6:27.
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0: 6:32.
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9: É, são 6:32. Hoje é 13 de maio de 2026. Com alegria de sempre, saudamos a todos e todos. Olha só, rapaz, olha só, para sábado.
10: Olá, galerinha linda. Eu, Verinha Prussiano, passando novamente aqui na Rádio Ferra Brás, a rádio mais ouvida da cidade. Convido a todos vocês para, neste próximo sábado, na Sociedade 30 de novembro, início às 3 horas da tarde. Grande bailão com eles, Trio Charles e Ailton. Todos vocês são meus convidados. Aquele beijo no coração e aquele forte abraço. Tchau, tchau, gente.
9: É isso aí. Então, no próximo sábado, Trio. É, então você vai lá no 30 e participa. Dançar faz bem, né? Tem dança que dança com valsa, tem dança que dança rancheira e tal, e uns dançam sem música mesmo. É, mais ou menos assim. Hoje, dia 13, é dia do automóvel. Então, tu olha o automóvel, daí diz o outro, ah, tu acha que ele é automóvel bonito, qual é o melhor automóvel? Daí diz a gente diz assim, aquele que eu consigo ter e pagar, certo? Aquele é o melhor que eu tenho. Muito bem. Não tenho inveja de automóvel dos outros. Acho bonito e tal, possante, parabenizo, mas não tenho inveja, não. Sejam felizes, cada um com aquilo que a gente pode ter. Um abraço, bom dia. Abolição da escravatura. Será? Abolição da escravatura no Brasil. O Brasil, tudo que é para fazer para o povo, liberdade, democracia, liberdade para o povo, valorização dos seres humanos, direitos humanos, gira muitas controvérsias. E até, inclusive, golpe. Na abolição da escravatura, os donos de engenhos, os latifundiários, os ricos, o agronegócio de hoje, né? É, seria o agronegócio de hoje, os grandes plantadores de cana da época, de café, né? Aí as salinas, as charqueadas, todo o pessoal que tinha, aí esse povo, eles não aceitaram a abolição da escravatura, assinada pela Lei Áurea de Princesa Isabel, lá em 1888. E aí, em 1889, deram um golpe de Estado contra a monarquia de Dom Pedro I, Dom Pedro II, que era o imperador, né? Ele foi refugiado para a França, eu acho, e o Brasil entrou a República, que seria para combater a corrupção, e você viu no que deu, né? Nunca vi tanto corrupto por metro quadrado criado desde o tempo da República. É uma barbaridade. E aí eles vão comprando, vão adquirindo bens, as empresas vão pagando e assim por diante. E os escravos continuam. Salário mínimo não pode aumentar porque quebra o Brasil. Agora comprar apartamentos de 8 milhões em área rica em São Paulo, pago por um banco, daí não quebra, né? É, corrupção e tal. É, tá desse jeito. Esse é o Brasil, infelizmente. Continua ainda até hoje muitos trabalhadores em situação análoga à escravidão. Dia também da zootecnia, dia da fraternidade. Seja fraterno. Fraternidade significa respeito, apoio, ajuda e assim por diante. Dia Nacional do Chefe de Cozinha, bom, um lanchinho faz bem, né? Dia da Nossa Senhora de Fátima, hoje dia da padroeira. Nossa Senhora de Fátima, que tem festa domingo na Coab, no bairro 7 de setembro. Bairro 7 de setembro, não querem ser chamado de Coab, né? É, isso aí, no bairro 7. Um abraço, bom dia. Dia Mundial do Coquetel e Dia Internacional do Homus também. Obrigado, amigos. Lá no jornal NH, 6 horas 36 minutos, hospitais da região operam com lotação máxima em período de alta de doenças respiratórias. Aumento de CCs e mudança na administração com impacto de 720 mil são aprovados em instância velha. É, meu amigo, é isso aí. Questão policial, bandido comanda esquema milionário de dentro de cela de complexo prisional de Canoas. Mas como que ele vai coordenar? Tem computador, tem internet, tem tudo para ele? É, celulares e tal. É desse jeito, infelizmente, né? Polícia Penal do Rio Grande do Sul abre concurso com 213 vagas para níveis médio e superior. Tá lá no jornal NH. Ascensão do Senhor. Vamos dar uma espiada. Data cristã costuma ser celebrada 40 dias após a Páscoa, mas feriado pode variar. O feriado municipal da Assunção do Senhor é comemorado em 5 cidades da região, nesta quinta-feira, dia 14. A data cristã é celebrada por católicos, evangélicos e luteranos no 40º dia após Páscoa da Ressurreição, marcando a elevação de Jesus no céu e união à direita de Deus. Feriado é adotado quinta-feira em Novo Hamburgo, Estância Velha, Ivoti, Picada Café e Canela. Conforme calendários disponibilizados pelas prefeituras, já a Prefeitura de Sapiranga informa que a Assunção do Senhor deixou de integrar o calendário de feriados no município devido à Lei 7.600 sancionada no mês de junho do ano passado. É? Em Araricá, o dia foi trocado pelo dia 5 de junho, junto com Corpus Christi, conforme o calendário municipal. É, então Sapiranga, prefeita, eliminou o feriado da Assunção do Senhor. Foi aprovado pelos vereadores em 2025. Aí eu estava conversando com o Tito, que é assessor da vereadora Gabriele, para mim ter acesso ao decreto, à lei, mas é uma lei que foi aprovada, para dizer o seguinte: os vereadores que votaram a favor também são responsáveis, a prefeita e os vereadores, certo? Num acordo com os empresários, com o vice-prefeito e tal, segundo me falaram lá na Câmara, né? Me falaram que um acordão aí para acabar com o feriado que tantos trabalhadores estavam esperando. Pois é, vai entender. 6h39. Teodoro Sampaio canta uma canção. No, o dia agora está clareando, é uma madrugada ainda, né? O dia, o pôr do sol vem às 6h59. Ainda estamos na madrugada fria? Que barbaridade! Teodoro Sampaio.

6:42. Hoje é dia. Ah, lá na roça também o pessoal ia visitar. Ah, lá na roça sim. Na roça continua. Vai visitar a namorada só na quarta-feira. Só na quarta-feira e no domingo. É, não tem esse negócio de tá todo dia ir lá na casa do sogrão, ir na geladeira pegar as coisas. Na roça é diferente. É, moça da roça, mas que barbaridade. 6:42, seu Hélio, dona Vânia em Campo Bom, bom dia. Pedro Retratista, dona Eva, bom dia. O Ademar, grande Ademar, o Sérgio, bom dia. Vamos embora. Cantando pro nosso povo sucesso. Goiânia e Paranaense, moça da roça.

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1: 6:46.
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0: 6:47.
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2: Tradição do Rio Grande é levantar bem cedo, dar uma volta na quadra, tomar um banho de sanga, vai lá, bota o fogo no fogão, prepara um mate, e aí vai, né? Levando, e aí o trabalho segue, trabalho na lida e aqui na cidade, eu como vim da roça, né? Mantenho, né? Dou a volta na quadra, mantenho, tomo banho de sanga, daí eu não preparo lá. Aí eu preparo meu lanche, aí eu, aquela chuveirada morna para dar aquele choque térmico. Aí depois pego o lanche, boto minhas congas, meu casaco de amorim, minha japona, e venho para cá. Vamos trabalhar, assim que segue, né? Eita, coisa bem boa! Mandar um alô aí, pessoal lá da Marimar, bom dia. Mandar um alô, meus amigos aí que estão ligados com a gente. A Rosenaine Pereira, bom dia. O Renato Valau. Ô, seu Renato, um abraço, bom dia. Mas que tal? A dona Adélia indo lá pro Calçados Barbosa, bom dia. A Isabel Cristina aqui no bairro Oeste. O Valdair, o Leandro, obrigado pela companhia. Olha só, rapaz, mas que tal? O Pedro Coelho, bom dia. O Paulo Doni, Paulo Doni. Paulo Doni tá faceiro, novos rumos para Sapiranga, né? Eita! Na Cidade das Rosas, Paulo Doni dando uma visitada. Grande. A Ivanir Machado, ligada com a gente, obrigado, bom dia. Obrigado, meu amigo, sejam bem-vindos ao programa e assim a gente vai. O Inter venceu ontem, né? Mas que tal? Está nas oitavas da Copa do Brasil. Bom dia. E assim vai, né? E assim vai. Agora nós vamos com canções. O meu amigo Nilton Pereira, bom dia. O Renato, o Hildo, o Cláudio Oliveira, bom dia. 6:49. Quarta-feira, Luciano Pingo preparando, porque depois da lida... Aí pra campear namoro é quarta-feira, dia do sofá, mas que tal? Os Serranos! Gaúchos e gaúchas de todas as querências, 6:50.

0: horas e 53 minutos.
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3: 6 horas e 56 minutos.
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5: Desse jeito, bom dia! O pessoal deixou o filho na creche, educação infantil, na escola, porque a comunidade escolar se movimenta todos os dias, que maravilha. Aí o pessoal vai tocando, né? Hoje, quarta-feira, amanhã já é? É, amanhã já é quinta. Já é quinta, o tempo passa. Aí a gente vai trabalhando, se virando, mandar um alô para todos meus amigos aí. Daqui a pouquinho, aquele lanche fresquinho, popular, maravilhoso, no trailer do Ismael, na Tiradentes, no centro. Que maravilha, que maravilha. Meu amigo, minha amiga, obrigado pela companhia. Ferrabras FM, bom dia. Cada um e cada uma, né? Onde quer que esteja, quero mandar um alô aí. Aí o Mauro do Auto Lavagem, o pessoal da Steyr, o pessoal do Super Padre Hells, às 7 horas, né? 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Hoje tem aniversário da Nelcy Wegner, Jean Gustavo Welter, Silvana Moura, doutora Silvana, Tati Passos e o Ricardinho Campi e também Victoria Figlerks. De aniversariante hoje. Meu amigo, minha amiga, obrigado, obrigado, obrigado. Bom dia, amigos, 6 horas e 58 minutos, vai tocar o sinalo primeiro, a gente vai para perto da máquina, começar mais uma jornada. Feliz, é um privilégio quem consegue trabalhar, se virar. Tu já pensou que maravilha? É desse jeito. Aí a gente canta pro nosso povo, trem do Pantanal, você não pode perder o trem, né? Senão você foi. É desse jeito, né? Bom dia. Deus abençoe a todos, empreendedores, trabalhadores, comunidade em geral. Não podemos parar. Vamos que vamos, dele que tem dele. É o Bom Dia Sapiranga.

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1: 7:01.
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1: 7:04.

Aí nós vamos que vamos, Delicte Deli. Quero saudar todos os meus amigos. Obrigado pela companhia. Aí começando mais uma jornada. Aquele café bem passado, bem fresquinho no Ter de Ismael, na Tiradentes, no centro. É, o Ademar Silva, grandão, bom dia. O Kiko, o Laudemir. O Carlos Colorado, bom dia. Lá no ateliê do Romeu de Corte, ligados com a gente, obrigado pela companhia. Lá no Super Padre Hells, começando uma jornada. O Marcos aí da Steyr, bom dia a todos nossos amigos. E assim nós vamos, né? Cantando pro nosso povo uma linda canção. É, guri. Nesse frio, no inverno, a gurizada é preciso, né? Muitos guri gostam de usar as roupas velhas do pai, mas com as roupas velhas do pai faz uma bomba chita, né? Mas que tal? Bom dia! Vamos que vamos! Seu Célio, bom dia, seu Célio. Dona Celita, bom dia. Seu Luiz Forcinho, Batista, todo o pessoal ligado. Vamos que vamos. Robinho, um abraço.

Bom dia, Ferrabras FM. Inter tira lições após classificação suada. Temos de estar 100% ligados. Se estamos 99, acontece essas coisas. É, e o Grêmio joga amanhã contra o Confiança. Vamos que vamos. Depois enfrenta o Bahia final de semana. Frio persiste nesta quarta-feira no Rio Grande do Sul, mas temperatura vai subindo gradualmente. Está lá no zero hora. Governo brasileiro corre para entender decisão da União Europeia que restringe exportações de carnes e produtos de origem animal. Reunião entre autoridades sanitárias e a delegação do Brasil junto ao bloco ficou marcada para esta quarta-feira. Homem é condenado por enviar mensagens de apologia ao nazismo em grupo de redes sociais. Ele terá que cumprir 2 anos de prisão em regime aberto e pagamento de multa. Muito bem, tá lá, né? Em zero hora. 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Bom dia. Volante do Grêmio recupera espaço e terá uma oportunidade contra o Confiança. Vamos lá. O Leandro Studi traz, ó, da fundação o pedido de liquidação, a história do banco que construiu palácios no Rio Grande do Sul. Banco Pelotense operou entre 1906 e 1931. É, e daí fechou, tranquilo, pediu liquidação. Mesmo com rumores sobre a crise, o fechamento do Banco Pelotense causou espanto e correria de depositantes em 1931. A diretoria requereu, em 5 de janeiro, a liquidação diante da impossibilidade de atender os pagamentos. Chegava ao fim a trajetória iniciada 25 anos antes na cidade de Pelotas. Fundada em 5 de fevereiro de 1906, o Pelotense representou a pujança da pecuária gaúcha. Os incorporadores foram ricos pecuaristas e charqueadores, Coronel Alberto Roberto da Rosa, Francisco Antunes Gomes da Costa, Barão do Arroio Grande, Joaquim Augusto de Assumpção, Plotino Amaro Duarte e Eduardo Cândido Siqueira. A história é contada no livro Banco Pelotense e o Sistema Financeiro Regional, Mercado Aberto, de 1985, de Eugênio Legemann. O crescimento do quadro de acionistas acompanhou o prestígio da instituição. No início eram 143 investidores, mas apenas 3 concentravam 40% das 15 mil ações. Em 1929, o número saltou para 782 acionistas e 150 mil ações. Em um quarto de século, teve apenas 8 diretores. Os primeiros foram Alberto Roberto da Rosa e Plotino Duarte. Depois, deu início em prédios alugados, passou a fazer obras monumentais para suas operações. Em 1929, somava mais de 70 filiais.

e agências no Rio Grande do Sul e em outros estados. Nunca foi o Banco Gaúcho de maior patrimônio líquido, posição ocupada pelo Banco do Província no período, mas conseguiu na segunda metade dos anos de 1920 liderar em volume de depósitos, um sinal de confiança. O fechamento em 1931 gerou correrias agência em Porto Alegre. A segurança da filial precisou ser de reforço para conter depositantes desesperados. No Rio de Janeiro, a Polícia Militar guarneceu a entrada da filial no Banco Gaúcho. Crise. O Pelotense já enfrentava dificuldades severas em setembro de 1930, mas ganhou um fôlego temporário com as moratórias decretadas após a Revolução de 30, que levou Getúlio Vargas ao poder no Brasil. A trégua durou pouco e não evitou o colapso. Sem a confiança dos depositantes, recebia mais pedidos de resgate do que sua capacidade de pagamento. As razões para o fim do gigante geraram diferentes versões na opinião pública. Na época, o ex-diretor Pedro Luiz Osório apontou como causas a prolongada crise financeira em todos os bancos, a ação do presidente do Banco do Estado do Rio Grande do Sul, Alcibíades de Oliveira, por levar funcionários qualificados para um novo banco oficial e fomentar um clima de desconfiança sobre a capacidade do Pelotense de honrar compromissos. E a omissão e ações do governo estadual e federal sob a presidência de Getúlio Vargas, que retirou depósitos do Tesouro no Estado. Alcibíades de Oliveira repudiou as acusações, atribuindo o fechamento a fatores como crise internacional causada pela quebra da Bolsa de Nova York em 1929. Foi a recessão de 29 nos Estados Unidos, fome e miséria, né? Além de falhas administrativas e incompetência da direção. Todas as causas relevantes foram internacionalização dos efeitos da crise da pecuária no início dos anos 20 e a imobilização de muito capital em obras magníficas para suas filiais. O desfecho ocorreu por meio de uma encampação formulada pelo governo gaúcho. Em assembleia, os credores aceitaram a proposta do Estado, que adquiriu o acervo da instituição. Em troca, os depositantes receberam apólices ao portador no valor integral de seus créditos. O Banrisul ainda hoje ocupa prédios erguidos pelo Banco Pelotense em Cachoeiro do Sul e em Pelotas. Meu amigo, tu vê a história do Banco Pelotense. Fazendeiros do agro, na época, fazendeiros, né? Deu no que deu. E aí a crise de 29, sim, isso é verdade. Foi terrível, né? Terrível. O Wilson Caetano, bom dia. Seu Pilão, bom dia. Pessoas ligadas com a gente, obrigado pela companhia. Sapiranga, Cidade das Rosas, do Volivre. A Cristina Alves, bom dia. Quanta gente ligada com a gente, né? Agora nós vamos com a canção, bem bonita. Cantou os passarinhos, ou você já cortou leão de ovelha, já foi esquilador, não foi? Não esquilou ovelha, não? Não, bom dia. Edson Otto, bom dia, eu gosto.

0: pessoa.
1: É, meu amigo, minha amiga, são Esquilador, uma linda canção de Edson Otto, 7:21. E aí, e quando sopra o minuano, ai, ai, ai, daí tem que esconder as orelhas, né? É, tá feia a coisa. Bom dia. José Cláudio Machado.
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0: 7:23.
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0: 7:26.
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6: Ferra Bras FM, bom dia! É, meu amigo, quando dá um minuano, vento, o frio, deu uma espiada lá fora, agora aquele vento dá uma sensação térmica, barbaridade, você imagina o pessoal da rua, os sem teto, sem lares. Que barbaridade. Você quer aquele café bem passado, bem fresquinho, no trailer do Ismael, na Tiradentes, no centro? Tá maravilhoso, né? Maravilhoso. Maravilhoso. É, hoje são 128 anos do fim da escravidão, da escravatura, pela Lei Áurea. E ainda continua, né? Persiste no Brasil. É. Ferrabras FM. Bom dia, meus amigos. Aí, o Mauro da Autolavagem, Gás Steyr, Mecânica Pampa. 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E diz que pegou com o Machado. Mas que tal? 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Obrigado, meus amigos aí no ateliê, na indústria, no comércio, na construção. Ah, na construção civil, pedreiro, servente, carpinteiro, instaladores, ferreiro, armadores, tu já pensou? Com esse frio, dá uma batidinha na ponta da mão. Meu Deus do céu! A gente trabalhava na roça, né? Lavrando na coxilha, com arado empinado assim na coxilha, daí vinha uma pedrinha e pá no pé, no tornozelo. É, mas esquentava o corpo trabalhando, né? Era uma época maravilhosa, né? Maravilhosa. Meu amigo, minha amiga, obrigado pela companhia, né? Sapiranga, Cidade das Rosas, do Voo Livre, nossa terra, nossa gente, povo trabalhador. Eita, coisa bem boa. Mandar um alô para cada um e cada um onde estiver. Agora quero mandar um abraço aí para você que está trabalhando, você que está se virando. Bom dia, meu amigo, minha amiga, você que faz parte da Ferrabras FM. um povo trabalhador, um povo forte, e vamos que vamos. Agora eu quero mandar um alô lá para São Luís Soldário, obrigado, Deoclésio Gripa no Centenário, o Fussa, o Adair, é, vamos que vamos. Ah, mas que tal? O pastor João lá na São Paulo, bom dia. A Ica aqui no bairro Centenário, bom dia. 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Meu amigo, obrigado pela companhia, a gente não para. Quero mandar um alô aí para todo o pessoal. A Rosângela, ligado com a gente, o Dirceu, o Joel. Bom dia, vamos que vamos. O seu Antônio Darcy, um dos organizadores da festa Nossa Senhora de Fátima. Hoje é dia de Nossa Senhora de Fátima, padroeira. Bom dia. Aí que Nossa Senhora de Fátima abençoe todos os meninos de rua, né? Ah, isso é verdade. Vou te contar, né? Vou te contar. Que tal? Nossa Senhora de Fátima. Pois não. Dia de Nossa Senhora de Fátima é comemorado em 13 de maio no Brasil. Nessa data, os católicos recordam a primeira aparição de Nossa Senhora aos três pastorinhos, Jacinta, Francisco e Lúcia, que ocorreu na cidade de Fátima, em Portugal, em 1917. História de Nossa Senhora de Fátima. Nossa Senhora é Maria. Nossa Senhora é Maria, mãe de Jesus. O termo Fátima faz referência à cidade de Fátima, local onde ocorreu a aparição, que fica a 130 quilômetros de Lisboa, capital de Portugal. Nossa Senhora de Fátima apareceu pela primeira vez aos pastorinhos Jacinta, Francisco e Lúcia, no dia 13 de maio de 1917. Além disso, começou a aparecer todos os meses no dia 13, ou seja, 13 de junho, 13 de julho, 13 de agosto, 13 de setembro, e pela última vez em 13 de outubro, totalizando 6 aparições. Durante esses encontros, as crianças rezavam o rosário e recebiam revelações de Nossa Senhora. À medida que as crianças recebiam as visitas de Nossa Senhora, a notícia se espalhava e cada vez mais atraía peregrinos ao lugar. Em 13 de outubro de 1917, na cova da Ilha, em Portugal, milhares de pessoas teriam presenciado o milagre do sol, onde o astro teria dado voltas ao céu. Francisco e Jacinta morreram jovens, mas Lúcia ingressou na Ordem das Carmelitas Descalças e viveu até a idade de 97 anos. Francisco e Jacinta foram canonizados pelo Papa Francisco em 13 de maio de 2017, ano do centenário das aparições. Segredos de Fátima. Nossa Senhora de Fátima também é conhecida como a Santa dos Segredos, pois teriam sido revelados 3 segredos aos pastorinhos. Os 2 primeiros se referiam a uma visão do inferno e à Rússia, que acabava de adotar o socialismo como regime de governo. O terceiro, que deu origem a diversas especulações, fazia menção a um atentado que um pontífice sofreria. Acredita-se que a tentativa de assassinato do Papa João Paulo II, em 1981, tem a revelação com este segredo. Nossa Senhora de Fátima no Brasil. Trazida pelos imigrantes portugueses, a devoção e a Virgem de Fátima rapidamente se tornou uma das devoções marianas mais populares no Brasil. Os fiéis costumam organizar novenas ou trezenas em honra a esse título de Nossa Senhora. E apesar de não ser dia santo de guarda, muitos fiéis vão à missa. Há várias paróquias e capelas que têm Nossa Senhora de Fátima como padroeira. É comum encontrar a sua imagem nas igrejas brasileiras, o que faz com que Nossa Senhora de Fátima seja tão popular como Nossa Senhora Aparecida. Em 2008, em Fortaleza, capital do Ceará, foi inaugurada a maior imagem de Nossa Senhora de Fátima, cuja autoria é de Franciner Marceno Diniz. Em 2011, no bairro do Recreio dos Bandeirantes, Rio de Janeiro, foi construída uma réplica da Capelinha das Aparições, que se encontra no Santuário de Fátima, em Portugal. 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Domingo, festa do padroeiro Nossa Senhora de Fátima. Hoje começa o trido, justamente dia 13. No dia de Nossa Senhora de Fátima, começa o trido em sua honra na comunidade. Aí, hoje, amanhã e sexta. No sábado, preparativo, domingo, acolhimento, 10 horas, Santa Missa, meio-dia, churrasco, saladas, à tarde, Davis e Heron. Tudo isso por R$ 60,00 o cartão com a comunidade. 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Você que está em casa, você que está no trabalho. Vamos que vamos. 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Mandar um alô aí para todos meus amigos que estão trabalhando, se virando. Aí, a Nossa Senhora de Fátima abençoe, atenue, amenize e dá no coração o calor para as pessoas ajudar. Mas não adianta só dar uma bala, dar isso, aquilo. Temos que ter política pública para os meninos de rua. Sapiranga, Rio Grande do Sul ou Brasil? 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Cantor de Sapiranga, o Maciel Nederly. Bom dia. Menino de rua, 7h36.

Vamos que vamos, Deriquita dele. Uma quarta-feira maravilhosa, o tempo recompensa quem não recua. Verdade, né? A gente segue firme. Bom dia, quero mandar um alô para todos meus amigos. Obrigado, obrigado, obrigado. 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Cada um e cada uma, onde estiver. E assim nós vamos, né? E assim nós vamos. Meu amigo, minha amiga, obrigado pela companhia. Sapiranga, cidade das rosas, do voo livre. Nossa terra, nossa gente. O café está pronto, Ismael? Está pronto no trilho de Ismael. Você já pensou? O cidadão sem casa é como um pássaro sem ninho. Depois de um dia de trabalho, ter onde o aconchego do seu lar. Não interessa se é de capim, de palha, o seu rancho que tem o calor humano, que tem o seu amor pela vida, pela alegria de viver e agradecer a Deus pelo aquilo que temos. Pássaro sem ninho, cantando uma moda. André Andrade, 7h40.

Terra Brasa FM, bom dia, meu amigo, minha amiga. Hoje é dia 13, abolição da escravatura, 128 anos, é. Esta data comemora o fim da escravidão no Brasil. Oficialmente, vamos ver, é 1800, e nós estamos em 2026, né? 1889. Uhum. É, meu amigo. É, 16 para 9 dá 7. Então não é 128 anos. É, meu amigo. Eu tava passando uma informação errada, né, Paulo Doni? Bom dia. Mas que barbaridade. É desse jeito, né? 2026 menos 1988. Ah, é, 88, tá certo. E 88. Uhum. Opa, não deu certo aqui. Não deu certo. Vamos lá, 2026 menos 2, né, menos 1900, 1800. Ah, agora sim. 138 anos. Muito bem. São 138 anos da abolição da escravatura, que foi lá em 1888. Quem assinou a lei da abolição foi a princesa Isabel, princesa imperial brasileira. Não se trata de feriado nacional, sendo esta condição revogada através da lei 19.488, em 15 de dezembro de 1930, pelo ex-presidente Getúlio Vargas. Fazendeiro, né? Getúlio Vargas não aboliu o feriado. O Brasil foi o último país livre da América a abolir totalmente a escravatura praticada. E não é totalmente mentira. Até hoje ainda tem nos confins brasileiros, e muita gente vê muitas vezes o Ministério Público do Trabalho, junto com a Polícia Federal, Polícia Civil, Brigada, estourando locais onde o trabalho é análogo à escravidão. É, meu amigo. Então, a escravatura é praticada no país desde o período colonial até o fim do Império, o que durou quase 400 anos de escravidão no Brasil. Tu já pensou? 400 anos de escravos. Então, toda a riqueza, tudo construído pelo Brasil, para a mão de quem? Dos escravos, dos negros, dos índios, daqueles que eram escravizados. A maior parte dos escravos era proveniente do continente africano, mas uma parte da população indígena brasileira também foi escravizada. Os escravos eram usados para todo tipo de trabalho, desde os domésticos, passando pela agricultura, mineração e pecuária. O movimento abolicionista criou força no Brasil durante o século XIX, com o intuito de se libertar do domínio português e extinguir o trabalho escravo. As leis para a libertação dos escravos, o processo de abolição da escravatura no país, ocorreu gradualmente. A Lei Áurea, que pretendia acabar de forma definitiva com a escravidão no Brasil, foi precedida por uma série de outras leis que libertaram as pessoas escravizadas pouco a pouco e sem, olhe bem, sem indenização. A Lei Eusébio de Queiroz, 1850, proibiu o tráfico de escravos em navios negreiros vindo da África. A Lei do Ventre Livre, em 1871, filhos de escravos não seriam considerados escravos a partir desse ano. Lei dos Sexagenários, em 1885, libertação dos escravos com idade acima de 60 anos. Acima de 60 anos, naquela época, quanto era a média de idade? 50? Acima de 60 anos, você não era mais escravo, era libertado, certo? Sem ele nem beira, não tinha indenização. Você ia fazer o quê mesmo? Ia morrer pelas corruelas da vida? É. Pelas sarjetas, pelas matas, só para morrer, né? É. Daí veio a Lei Áurea. Lei número 3.353, de 13 de maio de 1888,
que significou a abolição da escravatura não foi consensual, porque significou uma, abre aspas, crise nas lavouras. Para os latifundiários, já que, que concedia liberdade aos mais de 700 mil escravos ainda existentes. Dessa forma, à medida que as leis abolicionistas eram promulgadas, se estimulava a vinda de imigrantes para trabalhar nos cafezais brasileiros e assim suprir a mão de obra barata, a mão de obra necessária. De escravos para mão de obra barata. Tu já pensou? O Brasil também comemora a abolição dos escravos, da escravidão dos índios, em 1º de abril. Então a gente vê o que que deu. E daí eles não gostaram mais e deram um golpe para iniciar a República. E a República deu no que deu. Estamos aí até hoje. 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Meu amigo, minha amiga, obrigado pela companhia. 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O Ivanor Dias, bom dia. O Dorli D'Ambros, bom dia. É, meu amigo, vamos que bom dele que tem dele. Vamos tocando a vida, né? Obrigado. O Júlio Reiner, obrigado. Agora nós vamos tocando uma canção. Já passou no trecho do Ismael, não? A vida do trabalhador, a vida do povo, não valeu muito a pena para muita gente, mas uma espinheira danada. Bom dia. Naqueles tempos de escravidão, o trabalhador era descartável, né? 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
1: 7:53.
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0: 7:57.
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2: É, meu amigo, a rede social de Sapiranga, a Cléria Beatriz postou assim, ó. É, e assim vai. O Adriano Oliveira fez um post dizendo o seguinte: a realidade é triste, o povo foi induzido ao erro pela prefeitura. Prometeram próteses, as pessoas consultaram e se prepararam. Muitas já extraindo os dentes, né? Uhum. É isso aí mesmo. O que que vai acontecer, né? O que que vai acontecer? Aí as pessoas, cada um, e entram e faz e tal. Ficam todo mundo, né, falando. Eu, na política, tenho dito o seguinte, que, para todos nós, mãos limpas, consciência tranquila e no bolso apenas o que é da gente. Aí não tem erro, né? Uhum. Por que que não tem erro? Porque as pessoas não podem fazer em promessa, tem que ter projetos para a construção de uma cidade. Claro que alguns já receberam os dentes, é verdade. Mas muitos ainda não. Persiste, então, cabe ao município de Sapiranga cumprir as próteses para todo mundo, né? É isso que tem que fazer. E cobrar tá certo. Se ninguém cobra, fica o dito pelo não dito. 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Quero mandar um alô para todos meus amigos, obrigado, bom dia, meu amigo, minha amiga, obrigado pela companhia. O Jornal 247 traz... traz uma matéria de economia. O que muda com o fim das taxas das blusinhas? É. Brasil e União Europeia se reúnem para negociar a retirada de veto a carnes nacionais. 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Esteves diz que Brasil não é terra arrasada e vê país com economia muito interessante. Ciro Nogueira reapresenta a emenda Master após operação da PF e propõe ampliar proteção do Fundo de Garantia de Crédito para 1 milhão. Será? Pois é, investigado na operação Cúmplices Zero, senador do PP volta a defender proposta associada ao ex-banqueiro. Matéria de 13 de maio de 2026, de agora. O senador Ciro Nogueira, do PP do Piauí, reapresentou nesta terça-feira, dia 12, ontem, um projeto que amplia de 250 para 1 milhão o limite de cobertura do Fundo Garantidor de Créditos em casos de liquidação de instituições financeiras. A informação foi publicada pelo Valor Econômico e ocorre em meio ao avanço das investigações da Polícia Federal sobre a chamada emenda Master associada ao ex-banqueiro Daniel Volcaro. A proposta reaparece poucos dias depois de Ciro ter sido alvo da quinta fase da Operação Cúmplice Zero, autorizada pelo ministro André Mendonça, do Supremo Tribunal Federal. A investigação apura suspeita de fraudes relacionadas ao Banco Master e suposto recebimento de vantagens indevidas por parte do parlamentar. Desse jeito, presidente, o PP enrolado até o pescoço, né? E não é de frio. Não é de frio. 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É. E o senador tenta desvincular a proposta do Banco Master, né? Em vídeo divulgado nas redes sociais, Ciro Nogueira afirmou que decidiu representar o projeto porque o valor atual estaria defasado diante da taxa Selic com acumulado nos últimos anos. Agora não existe mais Banco Master, diz ele, né? Eu quero ver a desculpa que os grandes bancos vão usar para negar essa proteção aos correntistas brasileiros. O Ciro tem que devolver, né? Se ele ganhou lá, sei lá, né? Que barbaridade. Dizem que ganhou dinheiro, ganhou isso, ganhou aquilo, ganhou imóvel. A Polícia Federal está investigando. Vamos ver o que acontece. 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Ancelotti diz que decisão de Neymar será 100% profissional e nega pressão por convocação. Muito bem. Ferrabras FM. 13 de maio, a dívida histórica do Brasil. A dívida histórica do Brasil. A Lei Áurea libertou os escravizados, mas o país ainda não concluiu a abolição. Está lá no Jornal 247. 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Você que está em casa, você que está no trabalho, bom dia. 8 horas, 3 minutos. Uma valsa para esquentar esta manhã. Vamos embora!

0: 8:07.
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2: 8:10.
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4: É, e assim a gente vai, 8:11, a gente vai seguindo reta finaleira do programa Bom Dia Sapiranga desta quarta-feira, agradecendo a Deus, a audiência, a companhia de todos e todas, né? E a gente vai que vai. Menina da aldeia. Ah, tu lembrou da menina da aldeia? Tu ia na escola, na estradinha de terra, o pessoal atirava um torrão de barro nas meninas, às vezes uns carrapichos, só pra ver elas bravas. Era assim que vocês faziam? É? Ai, ai, ai, que barbaridade. Agora daí ela cresceu, ficou uma moça bonita e tal, e os piá ficaram os tibúrcios daí, né? Depois reclamei, não dá, né? 8:11, mas que barbaridade, bom dia!

0: da Aldeia, bom dia! 8 horas 15 minutos. É, vamos que vamos. 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Um abraço, bom dia. 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Rodrigo, seu Pereira, todo o pessoal, bom dia. 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É, bom dia. Vamos que vamos. 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Bom dia. Vamos que vamos. 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Bom dia. Vamos que vamos dele que te dê. 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Um abraço, bom dia. 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Que maravilha, que maravilha. Muito bom, muito bom. 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Muito bem. 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Meu amigo, minha amiga, obrigado, obrigado, obrigado. 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Quero mandar um alô para todos meus amigos aí, né, Gabriele? Bom dia. Aí olha só, a Dona Maria, o Paulinho, todo dia o pessoal ligado com a gente. Obrigado, obrigado, obrigado. Quero mandar um alô para você, meu amigo, minha amiga. Obrigado pela parceria. Nós vamos ficando por aqui, agradecendo a Deus, a audiência e a companhia de todos. Nós vamos voltar amanhã, se Deus quiser, 8 horas e 24 minutos. E hoje, Nossa Senhora de Fátima, hoje é dia da abolição da escravidão, hoje é dia da gente agradecer a Deus por mais esta oportunidade. E assim a gente vai. Tocando, tocando. Oscar de Paulo, bom dia. Roberto Santos, Paulo Doni, obrigado. Bom dia. A Varinha Prussiano diz: bom dia, Antônio Machado. Bom dia, Leonelson. Amigos, amigas ouvintes, bênçãos a todos nós. Um abraço. Bom dia, Varinha Prussiano. Obrigado, Varinha. Obrigado ao Jolar, ao Laírton, o Alcides Barbinotti, o pessoal lá no litoral. Bom dia. Obrigado a todos e todas. Nós vamos ficando por aqui, né? O Ivandro Simon, trabalhando, se virando. Bom dia. E vamos que vamos, né? Bom dia. É, o pessoal se virando. Eita, coisa bem boa. Agora nós vamos lá. Obrigado, obrigado, obrigado. Vamos cantando? Vamos cantar. que Nossa Senhora Aparecida, Nossa Senhora de Fátima das Graças, Nossa Senhora do Caravaggio, Nossa Senhora de Fátima e todas as Nossas Senhoras, tudo é Maria, Maria, Mãe de Jesus. Obrigado por tudo, que abençoe a todos nós. Fui!
1: Horas e 26 minutos.

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1: 8:31.
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1: 8:33.
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1: 8:44.
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7: 8 horas e 48 minutos.

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0: Viva a Legião Urbana!
1: Oito horas e 56 minutos.

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1: 9:01.
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1: 9:04.

tinha suspirado, tinha beijado o papel devotamente. Era a primeira vez que lhe escreviam aquelas sentimentalidades, e o seu orgulho dilatava-se ao calor amoroso que saía delas, como um corpo ressequido que se estira num banho tépido. Sentia um acréscimo de estima por si mesma e parecia-lhe que entrava, enfim, numa existência superiormente interessante, onde cada hora tinha o seu encanto diferente, cada passo conduzia a um êxtase e a alma se

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1: 9:16.
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1: 9:18.

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1: 9:30.
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1: 9:33.

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1: 9:45.
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1: 9:48.
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5: Gatinho.

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1: 10 horas em ponto.
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1: 10 horas e 2 minutos.

0: Valeu. Obrigado.
1: 10 horas e 9 minutos.
2: Obrigado, meu Deus.

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1: 10 horas e 14 minutos.
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1: 10 horas e 16 minutos.

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1: 10 horas e 24 minutos.
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4: 10 horas e 27 minutos.
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0: 10:35.
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1: 10:40.
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1: 10:43.

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1: 10 horas e 58 minutos.
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1: 11 horas em ponto.

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1: 11 horas e 13 minutos.
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1: 11 horas e 15 minutos.

0: 11:22.
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1: 11 horas e 29 minutos.
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1: Onze horas e 31 minutos.

0: 11:39.
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1: 11 horas e 45 minutos.
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1: 11 horas e 47 minutos.

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1: 12 horas e 1 minuto.
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1: 12 horas e 3 minutos.

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1: 12 horas e 16 minutos.
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2: 12 horas e 18 minutos.
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4: Santa Catarina, quero ouvir o grito de guerra dos garotos de ouro comigo assim, ó.

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Chega aqui, venham sentir a emoção que eu tô sentindo aqui pertinho dessa galera.

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1: Doze horas e 23 minutos.

12:27. 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
1: 12:34.
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1: 12:36.
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0: 12:42. 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
1: Benzinho, dá um beijo, dá?
2: Sai pra lá, vira-lata, ralé.

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1: 12 horas e 49 minutos.
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1: 12 horas e 50
6: minutos. 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

12:58. 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
1: 13 horas e 4 minutos.
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1: 13 horas e 6 minutos.

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1: 13:21.
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1: 13:24.

0: 13:31.
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1: 13:42.
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1: 13:43.
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3: 14 horas e 4 minutos.

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Whoa!

0: essa aí, Marquinho. Não é essa música, bicho.
1: Acho que é essa aqui. Lá, é o Cris. Gurizada, diga. Vai lá.
0: Levanta a mão. Não é essa aí também. Não é essa aí.
1: Acho que é o tio Laerte no bailão. Então só.
0: Também no... Cris, por favor, Cris.
2: Eu até gostei dessa música, tava dançando baguala. Nos bonito, só faltou uma prenda aqui em cima para dançar comigo.
1: Se não é nenhuma dessas aí, se não é nenhuma dessas, agora eu não sei qual que é. Qual
2: eu
1: que é, Cris?
2: Eu sei que o povo vai gostar e vai dançar bastante. Tá chegando o tranco velho mais sanangueiro do sul do Brasil, hein, gurizada? Vem, esse universo.

0: é o grito de Joinville!
1: Isso aí!
0: Beijo no coração de cada um de vocês. Obrigado, Joinville.
1: Obrigado.
0: Obrigado, galera do Portal Gaúcho.
1: Valeu, Marquinho. Valeu, tio garoto.
2: Obrigado,
1: Michael.
2: Obrigado.
1: Valeu, obrigado.
2: Satisfação. Belo trabalho de vocês. Trabalho obrigado. Magnífico, bacana.
1: Obrigadão.
2: É a nossa cultura do Rio Grande. Show de bola.
1: Valeu.

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2: 14:40.
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3: E se a gente fizesse a cobaia com uma pitadinha de forró do Nordeste? Meu batera, puxa pra mim que eu quero ouvir. Nesse esquema aqui, ó.

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Vem, antes de.

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perguntinha rápida, eu só quero a honestidade de vocês. Quem é alucinado por Jorge Mateus e Lauana Prado? Joga a mão no céu. Balança. Pra um lado, pro outro. Pra um lado, pro outro. Eu quero ouvir vocês cantando assim, vem. Ninguém vai saber. Só vocês, Petrolina. Mais uma.

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2: 15 horas e 1 minuto.
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2: 15:40.
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Vocês são tão bonzinhos, eu errei pra caramba. Agora uma pra animar. É impressionante como as músicas continuam a ter uma certa relevância. Mesmo assim, essa agora que a gente vai fazer, a gente escreveu há quase 8 anos atrás, eu acho. Não, foi há quase 6 anos atrás. Ok.

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3: 16 horas e 25 minutos.

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2: 17 horas em ponto.
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0: Moçada, muito boa tarde, muito boa tarde. Eu estou chegando com o programa Entardecer na Cidade.
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0: Muito boa tarde, muito boa tarde, amigos! Muito boa tarde, amigas! Muito boa tarde, ouvintes da Rádio Ferrabras FM!
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0: O programa é o Entardecer na Cidade e eu sou a Nilton Pereira. Estou chegando para ficar com vocês até as 19 horas. Isso mesmo, até as 7 da noite estarei por aqui, trazendo o melhor da música que fala da terra, da natureza, do coração. Vou trazer para vocês o melhor da música sertaneja.
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0: Mas eu quero te fazer um convite. Quero te convidar para participar do programa. Você participa ligando para o 51 99754-6409. 99754-6409 é o número do telefone que está liberado para você ligar ou para você mandar a sua mensagem de texto. Na mensagem você pede sua música e você manda o teu recado. Você também pode nos acompanhar pelo Facebook, a Nilton Pereira, ou, se preferir, Rádio Ferrabras. A Nilton Pereira ou Rádio Ferrabras, você entra, comenta, faz teu comentário, pede sua música, mande seu recado, curte e compartilha para nós chegar mais longe.
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0: Você também pode nos acompanhar pela plataforma www.radioferrabras.com.br.
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0: Eita, inverninho, friozinho gostoso, barbaridade. Frio, sem chuva, né? Um frio com dia com sol azul, muito sol e um frio gostoso, barbaridade. Temperatura de 21 graus neste momento aqui nos estúdios da Ferrabras FM. Isso é tudo que a gente pode pedir para Deus.
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0: Muito obrigado pela companhia, muito obrigado pela sua sintonia. E eu vou trazer música, vou trazer para vocês Chico Rei Paraná. Operário, vida, viola.

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1: 6:18, aliás, 5:18, 5:18. 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

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Meu abraço para Ivanir Machado, nossa conselheira tutelar aí ligada na Ferrabras FM. Muito obrigado pela companhia. Aquele abraço, Ivanir. E eu quero oferecer a próxima música para a Loeci. Loeci, posso... Vou mandar uma música para você que diz o seguinte, o nome da música... Me deixe entrar... em sua vida?

0: Obrigado, gente.
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2: 17 horas e 32 minutos.

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0: Márcia Fontana, lá de Gravataí, minha ex-vizinha, né? A gente, na juventude, viveu muito tempo por perto, né? Ela era amiga das minhas irmãs, hoje mora lá em Gravataí. Ela tá dizendo, boa tarde, querido amigo. Abraço a todo esse povo de Sapiranga. E toca uma música especial. Claro que vamos tocar pra você, Márcia. Grande abraço pra você e pras suas meninas, né? Tô dizendo menina, faz muitos anos que não as vejo. Deve estar umas moças, de repente já até casadas, né? Então, um abraço para você, Márcia, e toda a família. Também o Derli do Centenário, tá dando boa tarde para nós, aquele abraço.
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0: e o Ney Pereira, lá em Floripa. Esse não é bem Floripa, né? É Santo Amaro da Imperatriz. Grande abraço, Ney, muito obrigado pela companhia. Um abraço muito especial para toda a família aí. Para vocês. Amor com amor se paga.

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7 minutos faltando para as 18 horas. 7 minutos para as 18 horas. Aquele abraço pro Derli. Eu não sabia. Tô me recuperando de uma cirurgia. Ouvindo o programa, então muito obrigado por estar nos ouvindo, Derli, e uma boa recuperação para você, meu grande amigo Derli Landim, aqui do Centenário. E o Cláudio Mir Chites já voltou, já está em São Leopoldo. Boa tarde, seu Anilton, estamos de volta em São Léo. Eu não sei como é que ficou a lavoura dos homens lá no interior, que andava ele, um parceiro dele ali de São Leopoldo, nem vou dizer o nome, né, querido? Porque eles andavam para lá, eu acho que eles andaram colhendo algumas mandioca, né? É, umas batatas doces, né? Um abraço pro Chites, lá em São Leopoldo, muito obrigado pela companhia. Vou trazer para vocês o inesquecível

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2: Chegamos ao final de mais um dia, chegamos ao final da tarde e nesse momento queremos agradecer por tudo que Deus tem feito por nós, pelo cuidado, pelo carinho e por nos proporcionar uma boa vida. Meu Pai Todo-Poderoso, venho na tua presença dizer: creio em ti, espero em ti, amo-te com todas as minhas forças, glória a ti, Senhor. Deposito em tuas mãos a fadiga e a luta, as alegrias, os desencantos desse dia que ficou para trás. Se os nervos me traíram, se os impulsos egoístas me dominaram, se dei lugar ao rancor ou à tristeza, perdão, Senhor. Tem piedade de mim. Se fui infiel, se pronunciei palavras em vão, se me deixei levar pela impaciência, se fui um espinho para alguém, perdão, Senhor. Nesta noite, não quero entregar-me ao sono sem sentir na minha alma a segurança da tua misericórdia, a tua doce misericórdia inteiramente gratuita. Senhor, eu te agradeço, meu Pai, porque foste a sombra fresca que me cobriu durante todo este dia. Eu te agradeço porque, invisível, carinhoso e envolvente, cuidaste de mim como uma mãe em todas estas horas. Ao redor de mim, tudo já é silêncio e calma. Envia o anjo da paz a todos nós, relaxa meus nervos, sossega o meu espírito, solta as minhas tensões, inunda meu ser de silêncio e serenidade. Vela por mim, Pai querido. enquanto eu me entrego confiante ao descanso e ao sono, como uma criança dorme, feliz em seus braços. Obrigado, meu Deus. Descansarei tranquilo e em paz. Ave Maria, cheia de graça, o Senhor é convosco. Bendito sois vós entre as mulheres, e bendito é o fruto do vosso ventre, Jesus. Santa Maria, Mãe de Deus, rogai por nós, pecadores, agora e na hora de nossa morte. Amém.

0: 6:08. 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
0: Aquele abraço pro Neri, o Neri do Bairro S, que pediu uma música, Neri, que eu não a encontrei, mas eu vou rodar outra com o Tião do Carro e Pagodinho, tá? Também quem me ligou, quem mandou mensagem pra mim, foi a minha querida Dona Maria, lá da Vila Nova, né? Ela sempre tá conosco, né? Ela sempre tá nos ouvindo, né? Dona Maria, lá da Vila Nova, desde quando a gente começou com a rádio, né? Ela pediu e eu vou trazer pra vocês. O pulo do gato.
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0: Eu

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Sônia Maria Pereira. Sônia Maria Pereira, minha querida irmã, né? Um abraço pra ela, ligadaço, tá dando boa noite, querido, muito boa noite. Também, olá, Ércio, boa noite, estamos em Itaqui. Manda uma música.

0: dica pra gurizada no serviço. Grande abraço, Laércio. Ô, Laércio, tu contou pros guris o que tu e os Chitos faziam lá na, lá em Trespasso? Na lavoura dos outros? Na época da melancia? Aquele abraço, Laércio. Aquele abraço pra toda a equipe do Laércio que estão lá em Itaqui, né? Essa gurizada viaja por todo o Rio Grande do Sul prestando serviços, né? Então, um abraço pra todos eles. Gurizada amiga, Laércio sempre ligado conosco.
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0: Vou trazer pra vocês João Mineiro e Marciano. A pretensão.

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0: 6:34, 6:34. Meu abraço pro pessoal da Vila Nova, Vitória, Conquista, Eucaliptos, São Luís, Morada São Luís, Colina, 1º de dezembro, Povo Feliz, Corsã, também pessoal lá do Piquete, Harmonia, Novo Horizonte, Santa Fé, Vila Irma, meu abraço pro pessoal lá do Floresta, Maninho, Loteamento Porto Palmeira, também pessoal do Bairro Oeste, do Vida Nova, São Francisco, Pôr do Sol, Mundo Novo.
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0: Também meu abraço pessoal de Centenário, Novo Centenário, Residencial Centenário. Também pessoal da São Jacó, São Paulo, São Vicente, Pedro Garcês, Adão Quentes, Centro 7 de Setembro, Cruzeiro do Sul. E o pessoal lá do Voo Livre, um abraço pro pessoal do Ferrabras, Esperança, Alvorada, Sol Nascente, Colina Verde, loteamento do Musa, João Goulart, Operária, Pinheirinhos, loteamento Itu, Novo Progresso e Amaral Ribeiro.
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0: Quero mandar aquele abraço pro Jorvelino Zorzanello e a Amélia, também o Evaldo Vitti Azuara aqui do Novo Centenário. Também, lá no Amaral Ribeiro, a Lourdes, o Negão, a Adélia Machado, também a Irene, o Delmar, o Anoir e a Romilda, aquele abraço, a Jacira, também lá na Vila São Paulo, o Portelo, bateria, o Adilson, meu amigo Diquinho, o Peixinho Pequeno, também seu Oswaldinho e a Dona Eva, aquele abraço, um abraço pro Ivo Caetano, o Dário, a Jaque, o Alceu, também o Mário Gerson, o Adelino, o Anito, seu Anito, aquele abraço pro Leonelson Miranda, pra Verônica, e também aquele abraço, pro Beto, o Beto e a Preta, também a Evelyn.
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0: Meu abraço pra Leia, a Leia da Rua da Ladeira, aquele abraço muito especial. Também o Valmor e a Elizabeth do Bairro Oeste, o Neri também, seu Doralício. Aquele abraço muito especial pra todos vocês. Lá na Santa Fé, aquele abraço pro Leonel, o Lelo, né? Também Alice, minha cliente do táxi.
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0: Vamos com música, vou trazer pra vocês o quarto

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2: 10 minutos faltando para as 7 horas.

6:53, 6:53. E nós vamos chegando ao final de mais um programa Entardecer na Cidade. Agradeço a todos que participaram do programa através do telefone, através das nossas redes sociais. Muito obrigado a todos vocês. Eu estou indo embora. Deixo um abraço para cada um, para cada uma. Um beijo no coração de todos vocês. Tchau, fui. Vem aí a voz do Brasil.

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4: Olá, boa noite.
2: Boa noite para você que nos acompanha em todo o país.
4: Quarta-feira, 13 de maio de 2026.
2: E vamos ao destaque do dia. Medida para conter a alta no preço do combustível.
4: O governo do Brasil anuncia subvenção a produtores e importadores de gasolina. Gabriela Noronha.
5: A expectativa é que essa subvenção reduza em até 62 centavos o preço do litro da gasolina ao consumidor após a mistura obrigatória de etanol.
2: E ainda, número de empregos formais no país cresceu 5% no ano passado.
4: São quase 60 milhões de vínculos ativos entre trabalhadores dos setores público e privado. Pablo Mundim.
6: Nos últimos três anos, foram mais de 7 milhões e 800 mil novos vínculos registrados. O resultado confirma a continuidade da expansão do emprego formal no país.
2: Você vai ouvir também, Brasil registra o menor número de homicídios da década para os três primeiros meses do ano.
4: Aumenta também a apreensão de armas e munições.
2: Para falar como o país alcançou esses resultados, vamos conversar ao vivo com o secretário nacional de Segurança Pública, Chico Lucas.
4: Hoje na apresentação da Voz do Brasil, eu, Mariana Jungmann e Nazi Brum.
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4: O governo do Brasil anunciou hoje mais uma medida para conter os impactos da alta dos combustíveis em razão dos conflitos no Oriente Médio.
2: A nova medida foi publicada agora há pouco em edição extra do Diário Oficial da União e vai garantir subsídios para a gasolina produzida aqui ou importada de outros países.
4: O valor do auxílio será definido por meio de portaria do Ministério da Fazenda.
5: Para conter a alta dos combustíveis provocada pela guerra no Oriente Médio, o governo do Brasil anunciou nesta quarta-feira uma subvenção aos produtores e importadores de gasolina. A expectativa é que essa subvenção reduza em até 62 centavos o preço do litro da gasolina ao consumidor após a mistura obrigatória de etanol. De acordo com Alexandre Silveira, ministro de Minas e Energia, o objetivo é tentar uma ação imediata sobre os preços dos combustíveis com resultados efetivos.
7: Nenhum outro país do mundo teve menor impacto do que o Brasil, exatamente porque nós fomos rápidos, proativos.
5: A nova subvenção começa pela gasolina, mas poderá ser estendida ao óleo diesel a partir de junho. Segundo o ministro do Planejamento, Bruno Moretti, a subvenção funcionará como um cashback do tributo fiscal. Isso significa que quando o importador ou produtor pagar o imposto, o valor será devolvido em forma de subvenção.
8: O que nós estamos colocando é que a gente devolve esse tributo como uma subvenção e essa devolução é uma espécie de cashback desse tributo, capaz de amortecer eventuais choques de preço, eventuais aumentos de preço de combustível.
5: Segundo o governo, a medida atenta uma sinergia entre o setor público e o setor privado. Apesar do impacto da guerra no aumento do preço do petróleo, o Brasil ocupa a posição favorável em comparação com outros países. De acordo com o ministro do Planejamento, Bruno Moretti, a estratégia de mitigação reflete a preocupação do governo do Brasil com a situação financeira das famílias.
8: O que a gente pretende aqui fazer é converter parcela dessa arrecadação adicional em medidas de mitigação dos impactos de preço, sempre resguardada a premissa da neutralidade fiscal.
5: As medidas utilizarão recursos do Orçamento Geral da União. A despesa mensal estimada é de 272 milhões de reais para cada 10 centavos de subvenção no litro de gasolina e de 492 milhões para cada 10 centavos de subvenção no litro do diesel. O secretário executivo do Ministério da Fazenda, Rogério Seron, explica que a medida será neutra do ponto de vista fiscal, porque a arrecadação com a receita do petróleo subiu.
9: É impossível neutralizar 100%, mas é possível sim atuar de forma rápida, eficiente, com inteligência e ter um bom desempenho, reduzir o impacto para a população.
5: A nova subvenção faz parte de uma série de medidas que o governo do Brasil tem adotado para conter a alta dos combustíveis provocada pela guerra no Oriente Médio. Em março, o governo zerou a tributação de PIS e COFINS sobre óleo diesel, além de aumentar a tributação sobre as exportações do combustível. Reportagem Gabriela Noronha.
2: Brasil contra o crime organizado. Um dos objetivos do plano anunciado pelo governo federal é fechar as fontes de financiamento das organizações criminosas no país.
4: Ele também quer impedir que os presídios brasileiros continuem servindo como centros de comando e recrutamento para facções criminosas.
2: Em entrevista ao programa Bom Dia Ministro, transmitido pela empresa Brasil de Comunicação, o ministro da Justiça e Segurança Pública, Wellington Lima, afirmou que a ideia é atuar contra o planejamento das organizações criminosas.
10: Nós vamos tirar da cadeia esta característica de escritório do crime. Realmente instituir padrões de excelência, como acontece no sistema prisional federal. E esse padrão de excelência envolve treinamento do pessoal, equipamento de raio-x, drones, equipamentos tecnológicos que aumentarão o padrão de segurança.
4: O programa tem foco ainda no combate ao tráfico de armas e ampliação das taxas de esclarecimento de homicídios.
2: A estratégia prevê investimentos que ultrapassam os 11 bilhões de reais.
4: Pois é, mas antes mesmo do lançamento do plano, o Brasil registrou o menor número de homicídios da década no primeiro trimestre, com uma redução de 25% frente a 2022.
2: Os latrocínios também caíram 48%.
11: Sala 7, de veículos, no centro, 42,3% em Sapiranga. 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
4: Hoje a gente conversa com o secretário nacional de segurança pública, Chico Lucas, para saber mais sobre os dados de segurança e o que foi feito pelo governo para alcançar esses resultados. Boa noite, secretário.
12: Boa noite, Mariana. Boa noite, Nazi. Boa noite a todos os ouvintes do Brasil.
4: Secretário, vamos começar então falando sobre os dados de homicídios. Eles caíram 25% e essa queda ocorreu em todo o país ou ela foi concentrada mais em algumas regiões do que outras?
12: Todas as regiões apresentaram queda no número de homicídios, principalmente os estados do Nordeste. Em razão também de números anteriores, nos períodos anteriores de avaliação, mais altos. Então, a gente tem essa redução, fruto muito de uma política em que há um maior cumprimento dos mandados de prisão, maior investimento por parte do governo federal e, na nossa visão, uma das principais políticas, que é a restrição ao uso de armas. Quanto menos armas em circulação, há uma causalidade óbvia entre armas em circulação e homicídios, principalmente esses homicídios de proximidade, onde você está num contexto de uma disputa ou de uma briga. Então, esse tipo de crime ele é muito decorrente da facilidade das pessoas em ter acesso a armas. Então, todas essas combinações com outros fatores, como o próprio envelhecimento da população, tem feito com que os índices estejam reduzindo e nós apresentamos nesse primeiro trimestre o menor número da série histórica da última década. Então, é um importante índice que reforça o papel de articulação do governo federal, mas também da atuação das forças de segurança estaduais.
2: Secretário, como a gente disse no começo, outros crimes como latrocínio e roubos de veículos também tiveram redução acentuada, né? A que se deve a essas reduções?
12: Olha, são vários fatores. O fenômeno da segurança pública ele é multidimensional. Então, além do trabalho das polícias que têm sido cada vez mais atuantes, por exemplo, com o uso de ferramentas como o vídeo monitoramento, onde você tem a tecnologia do OCR, da leitura de placas, que fiscalizam cada vez mais em tempo real os veículos que são roubados. O compartilhamento de informações e de dados que tem sido a tônica, inclusive, é essa a nossa intenção com a PEC da Segurança Pública, fazer com que essa integração seja efetiva. Você tem o maior investimento por parte do governo federal com o Fundo Nacional de Segurança Pública. Isso tem combinado, trazido esses números. Então, menos ocorrências de roubo e furto de veículos, de celulares em alguns estados, como a gente vinha falando aqui sobre as políticas de recuperação de celular, somados tem diminuído o latrocínio. E também outros aspectos são negativos que a gente também tem que colocar, que é a mudança do perfil do criminoso. Tem muito criminoso migrando para o mundo digital. Então, tudo isso combinado faz com que menos crimes sejam cometidos no ambiente real, né? Fora do mundo das redes sociais e da internet.
4: E a gente teve também um aumento do cumprimento dos mandados de prisão, apreensão de armas e de munições. Como que é a integração maior das polícias? O senhor até já mencionou isso agora na sua última resposta. Essa integração das polícias federais com as polícias estaduais, isso ajudou a melhorar esses índices?
12: Olha, esse é um dos fatores que são diretamente afetados pela integração dos dados que nós implementamos no Ministério da Justiça e Segurança Pública e nas gestões anteriores, porque nós temos um Banco Nacional de Mandados de Prisão, que são os mandados conferidos pela Justiça e que ficam num banco. Muitas vezes os foragidos, eles fogem dos estados da federação e cada estado cuida do seu banco. O que é que o Ministério da Justiça fez? Ele cruzou esses dados com vários bancos de endereços para atualizar a localização dos foragidos. Fizemos isso tanto no Centro Integrado Mulher Segura para cumprir os mandados de prisão no mês de março, e a gente vai fazer isso continuamente, das pessoas que cometeram crimes contra a vida das mulheres, como também nos crimes violentos. Esse aumento do cumprimento de mandados de prisão, combinado também com a RENARME, que é a Rede de Enfrentamento ao Tráfico de Armas, fez com que essas duas coisas, que é o cumprimento de mandado de prisão e a apreensão de armas, aumentasse. Ora, menos armas em circulação, menos pessoas violentas que cometeram crimes anteriores foragidas, fazem com que o número de crimes violentos, no caso os homicídios, tenham diminuído. Então, essa integração é fundamental para a gente chegar nesses bons números.
2: Secretário, o senhor citou que esses dados aí refletem o fortalecimento das forças de segurança com investimentos em equipamentos e inteligência. São estes que o governo também aposta no novo programa Brasil contra o Crime Organizado, que foi lançado ontem. O senhor pode falar mais para a gente sobre como será esse trabalho a partir de agora?
12: O Brasil contra o Crime Organizado é a executoriedade da lei antifacção. A lei que foi aprovada, encaminhada pelo presidente Lula, e que traz um tipo penal, que é o domínio social estruturado feito por organizações criminosas ultraviolentas. A gente vai combater essas organizações. Primeiro, pela asfixia financeira. Elas querem dinheiro. O dinheiro é o objetivo e é o fundamento de tudo. Nós vamos asfixiá-las, evitar o fluxo de armas, combatendo o tráfico de armas, elucidar os homicídios e, principalmente, estabelecer um padrão de segurança máxima nos presídios estaduais. Isso tudo para que a gente possa devolver os territórios às populações que são os seus verdadeiros donos.
4: A ideia é cercar essas organizações por todos os lados, né?
12: O objetivo é esse, com uma cooperação interfederativa entre estados, União, com recursos provenientes do orçamento e, principalmente, com integração. Nós temos várias instituições funcionando, mas nós precisamos agora trabalhar em conjunto para atacar esse crime organizado.
2: Bom, nós conversamos com o Chico Lucas, secretário nacional de Segurança Pública. Secretário, muito obrigado pela presença aqui na Voz do Brasil.
12: Eu que agradeço o espaço.
4: O estoque de empregos formais no Brasil chegou a quase 60 milhões.
2: É o que mostrou a RAIS, a Relação Anual de Informações Sociais, divulgada hoje.
4: O resultado foi positivo em todos os grupos econômicos e em todos os estados do país, além do Distrito Federal.
13: O número de empregos formais no país alcançou 59.970.000 vínculos em 2025, um crescimento de 5% em relação ao ano anterior. É o que mostra os dados da RAIS, Relação Anual de Informações Sociais, divulgada nesta quarta-feira pelo Ministério do Trabalho e Emprego. O setor privado segue como principal empregador, mas o setor público teve um crescimento mais intenso no período da pesquisa. Para o concursado Patrick Acker, foi a segurança de um salário fixo, os benefícios e a estabilidade que o fizeram optar pela carreira pública.
14: Ter a segurança de um plano de saúde, ter a segurança de uma previdência privada, um vale-refeição, um salário fixo ali todo mês. Isso é um benefício que eu acho que assim não tem preço, né?
13: Todos os grupos de atividades econômicas apresentaram variação positiva no ano passado. O destaque foi o setor de serviços, que cresceu 7,2%, seguido pelos setores do comércio, indústria, construção civil e agropecuária. Seu Damião Epaminondas de Souza é amador de ferragem de uma obra de Brasília. Com carteira assinada há mais de 17 anos, o operário sabe bem dos benefícios da conquista.
15: Em 2022, eu sofri um acidente. E nesse acidente, eu fiz valer o apoio do INSS, né, ter tido o apoio da empresa. É um benefício assim incomparável, inenarrável a questão da gente ter um CLT.
13: O número de estabelecimentos com empregados também cresceu, passando de 4.700.000 para 4.800.000, com variação de 2,1%. A RAIS consolida de forma automática as informações do E-Social, enviadas por empregadores. Por meio desse sistema, o processo tornou-se mais rápido, seguro e preciso, avalia o analista de recursos humanos, Alan Rogério de Souza.
16: A mesma informação que eu passei para o Ministério do Trabalho, eu passei para a Caixa, eu passei para todos os órgãos, o INSS, todo mundo está sabendo dessa informação. Então é muito mais rápida, muito menos burocrática para a gente acaba diminuindo muito nossos problemas.
17: vítimas. Nos últimos três anos, foram mais de 7 milhões e 800 mil novos vínculos registrados. O resultado confirma a continuidade da expansão do emprego formal no país, afirmou o ministro do Trabalho e Emprego, Luiz Marinho.
18: O país ele continua num processo de crescimento consistente, de forma sustentável, gerando emprego de qualidade. Nós estamos num momento de menor taxa de desemprego da nossa história, momento muito bom, apesar dos juros altos, né?
17: Do ponto de vista regional, Norte e Nordeste apresentaram o maior crescimento no ano passado, com alta de 10%, o dobro da média nacional. Entre as unidades da federação, todas apresentaram variação absoluta positiva no estoque de vínculos formais. Reportagem Pablo Mundim.
4: E a redução da jornada de trabalho está sendo implantada para os servidores terceirizados do governo federal.
2: A medida deve alcançar 40 mil trabalhadores que passam a cumprir 40 horas semanais.
4: A ação vai de encontro à proposta, vai ao encontro da proposta do governo de pôr fim à escala 6%.

0: tarde, acordo cedo pra mim pro cérebro. Pra mim é mais questão de descanso, eu tenho uma hora mais pra estudar, eu tenho uma hora mais pra descansar.
1: A superintendente de logística do SERPRO, Elaine Dalcol, defende que a mudança é benéfica e não afeta a produtividade.
2: A produtividade ela não se mede pela quantidade de horas, mas pela qualidade do trabalho, porque reduz a sobrecarga e eleva o engajamento.
1: Entre as medidas adotadas pelo governo federal para os terceirizados da administração pública estão a redução da jornada de trabalho de 44 horas para 40 horas semanais, sem prejuízo de salário. Mais de 40 mil terceirizados serão beneficiados. As ações fazem parte de um conjunto de medidas tomadas pelo governo do Brasil em defesa dos trabalhadores. Entre elas está o projeto de lei que propõe o fim da escala 6x1. O ministro da Secretaria-Geral da Presidência da República, Guilherme Boulos, destacou que a mudança da escala e da jornada deve beneficiar principalmente quem trabalha no comércio.
3: O comércio de varejo, de maneira geral, é onde você tem a maior incidência dos 14, 15 milhões de trabalhadores brasileiros que estão na escala 6x1. Uma regulamentação que proteja o trabalhador, as empresas têm condições de precificar e de se adaptar a isso.
1: O governo do Brasil enviou ao Congresso Nacional, em abril, um projeto de lei que propõe o fim da escala 6x1. O texto foi enviado com pedido de urgência constitucional e está sendo analisado na Câmara dos Deputados. O projeto propõe a redução da jornada para 40 horas semanais e a garantia de 2 dias de descanso remunerado por semana, sem redução de salário. Reportagem Márcia Fernandes.
4: A venda no comércio está aumentando.
5: Uma pesquisa divulgada hoje pelo IBGE mostra que a venda no varejo cresceu 4% em março, quando comparado ao mesmo mês do ano passado.
4: E essa expansão tem sido contínua nos últimos 6 meses.
6: Ano de Copa do Mundo e muita gente quer garantir a melhor imagem para assistir aos jogos. O Luiz Salles, de São Luís, no Maranhão, comprou uma televisão novinha e maior.
7: Acredito que tenha sido uma boa compra, porque quanto maior a tela para ver o jogo e numa resolução de alta definição, tem uma sensação diferente.
6: E foi justamente a compra de novos televisores e celulares uma das responsáveis pelo aumento do volume de vendas do comércio varejista no mês de março. Quando comparado a fevereiro, o índice cresceu 0,5%. Esses aparelhos fazem parte do grupo de equipamentos e material para escritório, informática e comunicação, que teve um aumento na venda de 5,7% em relação ao mês anterior. Os dados da pesquisa mensal de comércio foram divulgados nesta quarta-feira pelo IBGE. De acordo com o gerente do estudo, Cristiano Santos, a valorização do real frente ao dólar foi um dos motivos de o setor atingir essa taxa.
8: Essa atividade de equipamentos para escritório, informática e comunicação oferta e vende produtos que são, da maioria, importados. Essa atividade, então, ela tem ali um componente com relação a custos muito ligado à variação do dólar.
6: O crescimento das vendas no varejo atinge o nível mais alto da série histórica pelo terceiro mês seguido. Além dos equipamentos e material para escritório, contribuíram para o aumento das vendas no mês de março os combustíveis e lubrificantes, artigos de uso pessoal e doméstico, livros, jornais, revistas e papelaria. Reportagem Raquel Mariano.
5: Menos impostos para quem faz compras online em sites internacionais.
4: O governo do Brasil zerou a chamada taxa das blusinhas em itens de menos de 50 dólares vendidos online.
5: A expectativa é beneficiar principalmente as famílias de menor renda.
9: As compras online em sites internacionais fazem parte do dia a dia da estudante universitária Lívia Barros, de Brasília, e vão além das chamadas blusinhas.
10: Calça, quadro, colcha de cama, até acessórios para pets, para gato, para cachorro.
9: Na hora de colocar as compras no carrinho virtual, era só alegria. Mas quando o valor final aparecia na tela, os impostos estavam pesando no bolso.
10: Eu ficava muito cabisbaixa de comprar por conta da taxa, que os impostos eram terríveis.
9: Para quem faz compras online, como a Lívia, veio em boa hora o anúncio de que os impostos federais que incidiam sobre os produtos internacionais estão zerados. A iniciativa

0: do governo do Brasil vale para itens abaixo de $50, ou seja, pouco menos de R$250. A medida provisória, que zera a chamada taxa das blusinhas, assinada pelo presidente Luiz Inácio Lula da Silva, vai beneficiar o segmento mais pobre da população, como explicou o ministro do Planejamento e Orçamento, Bruno Moretti.
1: São produtos de consumo popular. Os números mostram que a maior parte das compras é de pequeno valor. Então, é retirar impostos federais do consumo popular, do consumo das pessoas mais pobres, melhorando o perfil da nossa tributação.
0: O imposto federal cobrado sobre essas compras era de 20% do valor do produto e agora não será mais aplicado. Mas continua incidindo o ICMS, imposto estadual cuja alíquota varia entre os estados. A economia vai chegar de imediato ao bolso do consumidor. Um exemplo, um item que custa o equivalente a R$100, subiria para R$120 com o imposto federal. No caso de um estado com ICMS de 17%, esse preço final passaria para cerca de R$140. O economista Ademir Marchetti explica como fica o preço nessa situação com as novas regras.
2: Com a isenção do imposto federal, agora ficou somente o ICMS, o mesmo R$100 vai pagar um imposto de 17%. Mais R$17. Um preço final, então, sai por R$117. A economia é de R$23 numa compra de 100, ou seja, redução bastante significativa para o consumidor final. Então, justamente, né, as famílias que têm uma renda menor que vão acabar se beneficiando mais.
0: Segundo o governo federal, o fim da taxa das blusinhas foi possível devido ao combate efetivo ao contrabando e à regularização do setor desde 2024. Reportagem Graziela Mendonça.
3: E essas foram as notícias do governo do Brasil.
4: Uma realização da Secretaria de Comunicação Social da Presidência da República.
3: Com produção da empresa Brasil de Comunicação.
4: Fique agora com o Minuto do TCU e em seguida as notícias do Poder Judiciário e do Congresso Nacional. Boa noite.
3: Boa noite para você e até amanhã.
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8: Presidente do STF defende diálogo entre cortes constitucionais na abertura da 16ª Conferência Ibero-Americana.
9: Operação Faroeste. STJ recebe nova denúncia contra magistradas baianas.
8: Justiça do Trabalho levará serviços jurídicos gratuitos ao arquipélago do Marajó, no Pará.
9: Boa noite, eu sou Marcela Luiz.
8: E eu sou Walter Lima.
9: Começou hoje no Supremo Tribunal Federal a 16ª edição da Conferência Ibero-Americana de Justiça Constitucional.
8: Pela primeira vez, o Brasil sedia o evento, que reúne cortes de diversos países para debater o futuro do direito e da democracia. Judite Aragão.
10: Na abertura, o discurso do presidente do Supremo Tribunal Federal e do Conselho Nacional de Justiça, ministro Edson Fachin, foi um alerta sobre a defesa da independência judicial como pilar da cidadania.
11: Eleições continuam ocorrendo, parlamentos permanecem abertos, tribunais seguem decidindo até o dia em que tudo isso deixe de acontecer. E mesmo antes desse dia, a democracia já terá sido esvaziada de toda a sua substância constitucional. Nosso papel como jurisdição constitucional, quero crer, é precisamente identificar essa trajetória antes que ela se torne irreversível e valendo-nos dos mecanismos de proteção que as próprias constituições nos outorgam, defender o Estado de Direito e defender a ordem democrática.
10: O evento vai até amanhã e pode ser acompanhado pelo YouTube do STF.
9: STJ recebe nova denúncia contra 4 pessoas no âmbito da Operação Faroeste.
8: A operação investiga possível venda de decisões judiciais em esquema de grilagem e disputa de terras no oeste da Bahia. Fátima Uchoa.
12: Com a denúncia recebida, tornaram-se réus a desembargadora Maria do Socorro Barreto Santiago e a juíza Marivalda Almeida Moutinho, ambas do Tribunal de Justiça da Bahia, e os empresários Adailton Maturino dos Santos e Gessiane Souza Maturino dos Santos. E segundo o Ministério Público Federal, as práticas criminosas incluíram manobras no julgamento de recurso administrativo sobre a legalidade de portaria da Corregedoria do Tribunal Estadual, que determinava o bloqueio de matrículas imobiliárias, além de uma ação possessória sobre imóvel rural de grande extensão. Os dois empresários teriam entregado às magistradas dinheiro e bens de alto valor em troca de favores nos processos. O relator na Corte Especial do STJ é o ministro Og Fernandes.
9: Nunes Marques é o novo presidente do Tribunal Superior Eleitoral.
8: A cerimônia foi conduzida pela ministra Carmen Lúcia, que deixou a presidência após quase 2 anos no cargo. Estevam Furtado.
13: No primeiro discurso como presidente do TSE, Nunes Marques destacou que a democracia brasileira continua sendo decidida pela vontade livre do povo nas urnas. Ele defendeu a segurança das urnas eletrônicas, falou da importância do voto livre e sem pressão política ou econômica, e alertou para os riscos do uso irresponsável da inteligência artificial nas eleições. Depois de assinar o termo de posse, Nunes Marques deu posse ao ministro André Mendonça como vice-presidente do TSE.
9: Justiça do Trabalho levará serviços jurídicos gratuitos ao arquipélago do Marajó, no Pará, entre os dias 18 e 22 de maio.
8: A ação é coordenada pelo Conselho Nacional de Justiça e envolve mais de 50 entidades parceiras do Judiciário, Executivo e Sociedade Civil. Larissa Batista.
14: A ação quer garantir serviços judiciais de cidadania e de saúde para os moradores dos municípios de Breves e Portel, no arquipélago do Marajó, no Pará. A população vizinha do município de Melgaço também será atendida. Diariamente, um barco da Prefeitura Municipal fará o deslocamento dos interessados até os pontos de atendimento. Para mais informações, acesse o site tst.jus.br ou as redes sociais do TST.
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9: Uma boa noite.
8: E até amanhã.
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16: Eu sou Paula Groba e estes são os destaques de hoje do Jornal do Senado, que começa agora. Senado aprova e segue para sanção projeto que torna crime exercício ilegal da medicina veterinária. Comissão estende prazo para denúncia de violência doméstica. Sugestão popular pode beneficiar trabalhador em casos de FGTS atrasado. Boa noite. Mulheres vítimas de violência doméstica e familiar poderão ter mais tempo para denunciar os agressores. A Comissão de Constituição e Justiça aprovou um projeto que amplia de 6 meses para até 1 ano o prazo para a apresentação das denúncias. O texto seguiu com pedido de urgência para votação em plenário. Repórter Bruno Lourenço.
17: O projeto de lei aprovado pelos senadores dá às vítimas de violência doméstica e familiar até um ano para tomar providências legais contra seus agressores. O prazo hoje é de 6 meses, contado do dia em que a mulher tem o conhecimento do autor do crime. O senador Isalci Lucas, do PL do Distrito Federal, defendeu a extensão do prazo.
18: Nos casos de violência doméstica e familiar contra a mulher, a ofendida mora com o agressor, tem laços afetivos com ele e muitas vezes depende economicamente dele. Assim, a vítima necessita de um prazo maior de reflexão para exercer o direito de queixa ou representação, a fim de vencer o medo, a vergonha, o trauma e até mesmo o eventual sentimento que ainda nutre sobre o agressor e reunir as condições para denunciar as agressões sofridas.
17: Em caso de falha do Ministério Público, esse prazo também vai a 1 ano e começaria a contar a partir do término do período reservado à promotoria para o oferecimento da denúncia à Justiça. A proposta, que já passou pela Câmara dos Deputados e nas Comissões de Direitos Humanos e Segurança Pública do Senado, seguiu com pedido de urgência para a votação no plenário. Se aprovada, vai à sanção presidencial.
16: E a Voz do Brasil deve ganhar um novo espaço de orientação e combate à violência contra a mulher. O Senado aprovou um projeto que reserva 1 minuto do programa para divulgar serviços de prevenção e enfrentamento, como o Ligue 180. O texto seguiu para a sanção. Repórter Pedro Pince.
19: O Senado aprovou o projeto da deputada Lídice da Mata, do PSB da Bahia, que obriga a divulgação de serviços de enfrentamento à violência contra a mulher no programa A Voz do Brasil. Pela proposta, o programa deverá reservar 1 minuto para divulgar serviços destinados à prevenção e ao enfrentamento desse tipo de violência, como o Ligue 180, Central de Atendimento à Mulher, que recebe denúncias e fornece orientações sobre leis, direitos das mulheres e serviços da rede de atendimento. A Voz do Brasil é o programa oficial de informações dos três poderes, transmitido de segunda a sexta-feira pelas emissoras de rádio entre 7 e 10 da noite. O projeto altera o Código Brasileiro de Telecomunicações, que obriga a retransmissão do programa. A relatora, senadora Damares Alves, do Republicanos do Distrito Federal, destacou a popularidade da Voz do Brasil.
20: Trazer para esse programa, que o Brasil inteiro ama, a canais de atendimento sobre violência contra a mulher, é um passo tão importante, presidente, na proteção e na defesa da mulher. E que agora a gente possa falar com todos, nos lugares mais longe do Brasil, onde às vezes a gente não consegue ir, a Voz do Brasil chega.
19: O minuto destinado à divulgação será incluído no tempo reservado à Câmara dos Deputados. O texto segue agora para a sanção presidencial.
16: Quem maltratar animais poderá enfrentar penas mais duras. A Comissão de Meio Ambiente aprovou um projeto que aumenta a punição para maus tratos, com previsão de 2 a 5 anos de reclusão, além de multa. Hoje a pena varia de 3 meses a 1 ano de detenção. As informações com Márcio Maturana.
21: A pena para quem maltratar qualquer animal pode aumentar dos atuais 3 meses a 1 ano de detenção, mais multa, para de 2 a 5 anos de reclusão, mais multa. Igual a pena já prevista para maus-tratos de cães e gatos. Esse projeto avançou da Comissão de Meio Ambiente para a Comissão de Constituição e Justiça. O texto do senador Confúcio Moura, do MDB de Rondônia, foi aprovado na forma de um substitutivo, incorporando outras 9 proposições sobre o mesmo tema, apresentado pela relatora Leila Barros, do PDT do Distrito Federal.
22: Em agosto de 2025, no município de Bananal, em São Paulo, um indivíduo forçou um cavalo a marchar por longa distância até exaustão, o que teria causado sua morte.
21: Ainda segundo o projeto, a pena pode ser aumentada em casos que envolvam tortura, abuso sexual ou transmissão das agressões em redes sociais.
16: Além do aumento das penas para crimes de maus tratos, o Senado aprovou uma proposta que torna crime o exercício ilegal da medicina veterinária. A medida busca garantir mais segurança no atendimento aos animais e evitar riscos à saúde pública. Pelo texto, quem atuar como veterinário sem autorização poderá pegar de 6 meses a 2 anos de detenção, além de multa. A proposta segue para a sanção presidencial. O relator, senador Sérgio Moro, do PL do Paraná, afirmou que a punição será direcionada à prática clandestina. sem prejudicar profissionais como agrônomos e zootecnistas.
0: O PL, na verdade, mira o verdadeiro criminoso, o fraudador, o leigo e o clandestino que ameaçam a saúde única.
16: O senador Efraim Filho, do PL da Paraíba, disse que o projeto aprovado representa um pleito dos Conselhos Regionais de Medicina Veterinária.
1: Uma demanda pela aprovação desse projeto é um tema que impacta no dia a dia do segmento, da categoria. Hoje, a relação com os animais é uma relação cada vez vínculos mais estreitos. A medicina veterinária está presente em muitas atividades do setor produtivo, então o exercício ilegal dessa profissão mereceu essa tipificação.
16: Quando o empregador atrasa o depósito do FGTS, o trabalhador pode sair no prejuízo. Uma sugestão popular transformada pelo Senado em projeto de lei quer garantir que as multas por esse atraso sejam repassadas ao próprio empregado. A proposta surgiu no programa E-Cidadania do Senado. A reportagem é de Rodrigo Rezende.
2: O Senado irá discutir como projeto de lei uma ideia apresentada no programa E-Cidadania, que determina que o valor total das multas e encargos arrecadados em razão do atraso ou falta de recolhimento do Fundo de Garantia do Tempo de Serviço, o FGTS, sejam repassados diretamente ao trabalhador prejudicado. O senador Paulo Paim, do PT do Rio Grande do Sul, que foi relator da sugestão legislativa na Comissão de Direitos Humanos e Legislação Participativa, afirmou que a proposta traz justiça.
23: Razoável, portanto, que eventuais multas incidentes sobre o recolhimento em atraso sejam destinadas à conta vinculada do trabalhador. De igual maneira, o empregador que não recolher ou recolher intempestivamente as contribuições para o FGTS, deve arcar com eventuais prejuízos sofridos pelo trabalhador.
2: A sugestão legislativa foi apresentada pelo Instituto Fundo de Garantia do Trabalhador. Qualquer cidadão pode apresentar ideias de novas leis ao Senado. Para isso, basta acessar senado.leg.br/e-cidadania.
16: O senador Espiridião Amin, do PP de Santa Catarina, criticou a decisão do governo federal de zerar a cobrança de tributos sobre as compras internacionais de até 50 dólares, conhecidas popularmente como a taxa das blusinhas. A medida provisória já está em vigor, mas precisa ser analisada pelo Congresso Nacional em até 120 dias para não perder a validade. Amin afirmou que em 2024 a taxação havia sido aprovada em acordo com o próprio governo para proteger empregos e a cadeia produtiva da indústria têxtil brasileira. Na avaliação do parlamentar, a mudança representa oportunismo político e provoca instabilidade tributária, o que pode prejudicar setores produtivos.
24: O governo concordou e agora toma uma decisão, no mínimo com cheiro de politicagem. Criar solavancos tributários é uma forma de sabotar a economia.
16: Já o senador Paulo Paim, do PT do Rio Grande do Sul, lembrou os 138 anos da assinatura da Lei Áurea. Ao mencionar a data, o parlamentar destacou iniciativas legislativas aprovadas ao longo dos anos, como o Estatuto da Igualdade Racial e a Lei de Cotas, mas defendeu novos avanços na ampliação de políticas públicas de inclusão social e de ações afirmativas. Paim também citou dados sobre desigualdade racial no país. Segundo o senador, a maioria das vítimas de homicídio no Brasil ainda são pessoas pretas e pardas. E as mulheres negras ainda enfrentam taxas de desemprego mais altas.
23: Segundo a RAIS, no segundo trimestre de 2024, havia 7,5 milhões de desocupados e a taxa média de desemprego para os homens não negros era de 4,6%. Para as mulheres negras, 10,1%.
16: Trabalhos técnicos de João Lira, o Jornal do Senado fica por aqui. Acompanhe agora as notícias da Câmara dos Deputados. Boa noite e até amanhã.
25: Jornal Câmara dos Deputados. Plenário aprova restrições a condenados por crimes sexuais contra menores.
26: Deputados e governo encaminham acordo para diminuir escala de trabalho.
25: Câmara aumenta a punição para estupro de vulneráveis no ambiente militar.
26: Boa noite. A Câmara aprovou uma punição mais rigorosa para estupro de vulnerável no meio militar. O repórter Marcelo Larcher explica por que a mudança está sendo discutida.
3: A Câmara dos Deputados aprovou o projeto que altera as regras do Código Penal Militar para o crime de estupro de vulnerável, ou seja, quando a vítima tem menos de 14 anos de idade ou é uma pessoa com deficiência. O texto aumenta as penas previstas pela legislação militar, que é geralmente aplicada para punir militares em serviço. Dessa maneira, a punição iguala às previstas no Código Penal Comum. Atualmente, o Código Penal Militar prevê pena de 8 a 15 anos de prisão para o crime de estupro de menores de 14 anos, pessoas com deficiência ou sem discernimento para consentir. Já a legislação penal comum estabelece pena de 10 a 18 anos, sendo que a pena aumenta para 12 a 24 anos quando a lesão corporal grave e quando o estupro causar a morte da vítima, a pena é de 20 a 40 anos. O texto aprovado adota essas mesmas penas para os crimes ocorridos no âmbito militar. A proposta apresentada pela deputada Laura Carneiro, do PSD do Rio de Janeiro, também inclui regras que já existem no Código Penal. As penas se aplicam independentemente do consentimento da vítima, da experiência sexual anterior ou até da ocorrência de gravidez decorrente do crime. Relatora da proposta, a deputada Camila Jara, do PT do Mato Grosso do Sul, afirmou que o projeto corrige uma diferença entre o Código Penal Militar e a legislação penal comum, garantindo maior proteção a crianças e adolescentes e pessoas vulneráveis. Segundo a relatora, a proposta evita que militares recebam punições mais brandas do que civis em crimes da mesma gravidade. No plenário, o parecer foi lido pela deputada Érica Cocai, do PT do Distrito Federal.
4: O projeto e o parecer, eles equivalem ao Código Penal Militar ao que é previsto no Código Penal Comum, ou seja, a recrudescimento penal no Código Militar. E, para além disso, ele exclui os atenuantes em casos de violência sexual. E aí, qualquer violência, qualquer que seja a vítima de violência sexual.
3: O projeto que aumenta penas para estupro de vulnerável no âmbito militar seguiu para análise do Senado. Da Rádio Câmara de Brasília, com informações de Daniele Lessa e Antônio Vital, Marcelo Larcher.
25: Homenagem. Roberto Monteiro, pai do PL, celebra os 217 anos da Polícia Militar do Rio de Janeiro, comemorados em 13 de maio. O congressista destaca o trabalho da Secretaria de Estado da Corporação e cumprimenta os quase 47 mil policiais, aos quais chama de heróis anônimos.
26: Roberto Monteiro, pai, se sente orgulhoso por ter enviado mais de 35 milhões de reais em emendas de sua autoria para as diversas forças de segurança fluminenses e acrescenta que a proteção da população é a prioridade do seu mandato.
25: Sargento Portugal, do Podemos, lista nominalmente os 46 agentes de segurança do Rio de Janeiro envolvidos em operações históricas contra o crime organizado, com apreensão de drogas e de armas, e dois policiais mortos durante assalto, para solicitar a promoção de todos por bravura.
26: Sargento Portugal presta sua homenagem aos 217 anos da Polícia Militar Fluminense e critica políticos que usam a corporação para fazer propaganda, mas ignoram as dificuldades da tropa. O parlamentar cita sua linhagem familiar de militares para reafirmar seu orgulho em ser policial.
25: Segurança Pública. Na avaliação de Carlos Jordi, do PL do Rio de Janeiro, o programa Brasil contra o Crime Organizado tem caráter eleitoreiro. O parlamentar afirma que os investimentos anunciados são insuficientes e que as medidas não enfrentam as facções criminosas de forma efetiva.
26: Carlos Jordi critica ainda o veto do governo a trechos de um projeto que endurecia regras para condenados pelo assassinato de policiais. Segundo o deputado, a retirada de dispositivos sobre progressão de pena e regime disciplinar diferenciado beneficia criminosos.
25: Alberto Fraga, do PL do Distrito Federal, classifica o novo plano do governo para a segurança pública como uma proposta sem inovação. Ele argumenta que medidas como o fortalecimento do sistema prisional, combate ao tráfico de armas e ampliação da perícia já existem há anos.
26: Alberto Fraga também alerta que o financiamento do programa, via BNDES, pode aumentar as dívidas dos estados. O deputado defende mais investimentos na fiscalização das fronteiras e na reformulação da Força Nacional.
25: Raimundo, PT do Rio de Janeiro, critica a proposta aprovada na Comissão de Segurança Pública que permite o saque do FGTS para a compra de arma de fogo. O deputado afirma que o objetivo do Fundo de Garantia é proteger o trabalhador em áreas como habitação e aposentadoria.
26: Raimond se diz preocupado com políticas de segurança pública baseadas na ampliação do acesso a armas. Ele avalia que o Congresso deve rejeitar esse caminho para preservar ações voltadas ao amparo social e ao fortalecimento da democracia.
25: Coronel Crisóstomo, do PL de Rondônia, defende a redução
5: ampliação da maioridade para 16 anos nos casos de crimes graves. Ele afirma que a discussão na Comissão de Constituição e Justiça busca responsabilizar adolescentes que cometem crimes hediondos conforme as regras aplicadas aos adultos.
26: Coronel Crisóstomo avalia que a mudança é necessária para enfrentar a participação de adolescentes em crimes violentos. Ele avalia que a legislação atual não garante punição adequada para esse tipo de ocorrência, aumentando a sensação de impunidade.
5: General Girão, do PL do Rio Grande do Norte, critica a condução das políticas de segurança pública, afirmando que o aumento da violência exige mais do que os investimentos financeiros anunciados pelo governo federal.
26: O deputado também defende o fortalecimento das forças policiais, com mais garantias aos agentes de segurança. General Girão ainda critica o sistema de justiça do país e defende a redução da maioridade penal como resposta ao avanço da criminalidade.
25: Justiça.
5: A Câmara aprovou restrições para condenados por crimes sexuais contra crianças e adolescentes. A repórter Daniela Lessa acompanhou a votação.
6: O plenário da Câmara dos Deputados aprovou o texto principal do projeto que cria restrições para pessoas condenadas por crimes sexuais contra crianças e adolescentes, como estupro de vulnerável, exploração sexual infantil e produção ou divulgação de pornografia infantil. A proposta altera a Lei de Execução Penal. Pelo texto aprovado, a Justiça poderá determinar o uso de tornozeleira eletrônica e estabelecer limites de circulação quando o condenado deixar o presídio ou estiver cumprindo pena em regime aberto. Essas restrições poderão impedir a aproximação da vítima e de sua família, escolas, creches, parques, praças e outros locais frequentados por crianças. O condenado também poderá ser proibido de trabalhar em atividades voltadas ao público infantil, pedir guarda ou adoção de menores, morar em locais com crianças que não sejam seus filhos ou enteados e manter contato com menores de 14 anos por meios digitais sem autorização judicial. O relator do projeto, o deputado Kim Kataguiri, do Missão de São Paulo, defendeu que o objetivo é reduzir o risco de reincidência e criar mecanismos permanentes de proteção a crianças e adolescentes.
10: A gente impõe medidas, penas restritivas de direito para pedófilos, a gente impede que o pedófilo tenha uma creche, tenha um parquinho, seja dono de qualquer estabelecimento frequentado ou que tenha como clientela crianças, adolescentes.
6: Outro ponto previsto é a obrigação de comunicar formalmente ao cônjuge ou companheiro sobre a condenação e as restrições vigentes. Para concluir a votação, ainda falta aos deputados votarem uma modificação que amplia a medida também para menores acusados de crimes sexuais contra crianças e adolescentes. A emenda, apresentada pelo deputado Marcel Van Hatten, do Novo, do Rio Grande do Sul, altera penalidades previstas no Estatuto da Criança e do Adolescente. O debate sobre esse ponto gerou polêmica entre os parlamentares. A votação do texto principal chegou a ser suspensa. A emenda amplia de 3 para 6 anos o prazo máximo de internação de adolescentes que pratiquem atos infracionais com violência. E nos casos análogos a crimes hediondos, o prazo pode chegar a 12 anos. A emenda também prevê transferência para estabelecimento prisional comum quando o adolescente atingir a maioridade durante o cumprimento da medida socioeducativa em local separado dos detentos comuns. O deputado Marcel Van Hatten defendeu que os deputados se manifestem em votação nominal.
10: Se eles quiserem votar a favor de criminoso hediondo, vota a favor, mas deixa votar. Que acordo é esse que nós, do Novo, temos que retirar um destaque que é para punir melhor aqueles que são criminosos, porque senão não voto o resto do texto. Eu não vou admitir passar pano para esse tipo de bandido, não. Não vou retirar o meu destaque nem impedir de nominar. Isso é um direito nosso.
6: A votação do projeto que cria restrições para condenados por crimes sexuais contra crianças e adolescentes ainda precisa ser concluída pelos deputados antes de a proposta seguir para o Senado. Da Rádio Câmara de Brasília, Daniele Lessa.
25: Política.
26: Clarissa Tércio, do PP de Pernambuco, protesta contra a decisão do Ministério Público Federal de arquivar denúncia de violência política e de gênero que ela teria sofrido na Comissão da Mulher, contradizendo conclusões da Polícia Legislativa, que comprovam a injúria e o ataque misógino.
5: Clarissa Tércio evidencia a insegurança no ambiente de trabalho a que deputadas estão expostas e questiona qual o limite tolerável para a liberdade de expressão. Para a deputada, o arquivamento de seu processo evidencia a parcialidade das decisões judiciais razão pela qual ela vai recorrer.
26: Paulão do PT critica a tramitação de um processo eleitoral em Alagoas que determinou a cassação de seu mandato. O deputado alega que a ação avançou sem que ele pudesse exercer plenamente o direito à ampla defesa e ao contraditório.
5: O deputado também afirma que vai continuar recorrendo da decisão e defendendo a legitimidade do mandato obtido nas urnas. Paulão sustenta que a eventual mudança no resultado eleitoral desconsidera a votação recebida e reafirma a disposição para seguir na disputa política.
26: Márcio Gerri, do PCdoB, acusa membros do governo do Maranhão de utilizarem o aparato estatal em favor de interesses políticos e familiares. O parlamentar denuncia a articulação de uma CPI na Assembleia Legislativa com o objetivo de atingir adversários da atual gestão.
5: De acordo com Márcio Gerri, o governo deixou de lado compromissos com a população para priorizar ações com foco eleitoral. Para ele, trata-se de uma tentativa de manutenção no poder.
25: Desenvolvimento Regional.
26: Ricardo Maia, do MDB da Bahia, mostra como as emendas impositivas são fundamentais, especialmente para garantir saúde e infraestrutura para municípios com receitas precárias. Ele citou como exemplo a compra de UTIs móveis e viaturas para as cidades de Araci, Vanderlei e Jaguaripe.
5: Ricardo Maia defende também que ações do Executivo, como a duplicação da BR-116 e a construção de institutos federais, são fundamentais para o crescimento do sertão baiano e do Brasil, reforçando o Pacto Federativo e os investimentos no futuro do país.
25: Meio ambiente.
26: Pedro Lucas Fernandes, do União, alerta para os impactos econômicos da possível criação da reserva extrativista Tauamirim, no Maranhão. Segundo o parlamentar, a medida pode comprometer empregos, investimentos e o funcionamento do complexo portuário do estado.
5: Pedro Lucas Fernandes assinala que comunidades locais não teriam sido ouvidas durante o processo conduzido pelo ICMBio e Ministério do Meio Ambiente. Em nome da conciliação entre preservação ambiental e desenvolvimento econômico, o deputado pede a suspensão da criação da reserva.
25: Economia.
26: Merlon Solano, do PT do Piauí, cumprimenta o governo federal pela decisão de reduzir impostos para compras internacionais até $50 e reduzir para 30% as taxas para aquisições até $3,000. Em seu entendimento, a medida valoriza o salário e insere o Brasil no comércio global.
5: Merlon Solano destaca inovações trazidas pela reforma tributária, como a criação do cashback. Ele defende a compensação de perda de arrecadação com a taxação de apostas eletrônicas e dos super ricos e classifica como enganosa as afirmações de que o governo só aumenta tributos.
26: Lafayette de Andrada, do PL de Minas Gerais, critica o leilão de energia promovido pelo governo federal para a contratação de termoelétricas. Ele alerta que a medida contraria compromissos ambientais assumidos pelo Brasil e pode aumentar em mais de 10% a conta de luz dos consumidores.
5: Lafayette de Andrada acrescenta que órgãos de fiscalização já pediram a suspensão do leilão por falta de transparência e por mudanças repentinas nos preços. Segundo o parlamentar, o edital também ameaça desalojar milhares de famílias de agricultores assentadas no norte de Minas.
26: O STF começou a julgar as ações que tratam das regras de distribuição dos recursos da produção do petróleo. Segundo Marcelo Crivella, do Republicanos do Rio de Janeiro, não há justificativa para retirar receitas dos estados produtores, enquanto se mantém a arrecadação integral de outros recursos naturais, como os minérios.
5: De acordo com Marcelo Crivella, o Rio de Janeiro já sofreu impactos econômicos históricos, como a transferência da capital para Brasília. O parlamentar reforça que o estado depende dos royalties para financiar áreas críticas como segurança pública, saúde e educação.
26: Bongás, do PT do Rio Grande do Sul, defende a ampliação da faixa de isenção do imposto de renda, argumentando que reduzir a tributação fortalece o consumo das famílias.
5: O deputado também sustenta que a mudança impulsiona a economia ao ampliar o poder de compra da população. Além disso, Bongás reforça o apoio a propostas voltadas às condições de trabalho, como o fim da escala 6x1.
25: Trabalho.
26: Deputados fecham acordo para simplificar proposta de redução da jornada de trabalho. A repórter Silvia Munhato tem as informações.
7: O presidente da Câmara dos Deputados, Hugo Mota, afirmou que as negociações sobre o fim da escala de trabalho 6x1 se encaminham para uma alteração constitucional que reduz a jornada de trabalho de 44 horas semanais para 40 horas, com 2 dias de descanso e sem perdas salariais. Hugo Mota teve uma reunião para debater o tema com o ministro do Trabalho, Luiz Marinho, o ministro das das Relações Institucionais, José Guimarães, líderes do governo e membros da comissão especial que trata da redução da jornada. Segundo Mota, situações específicas poderão ser tratadas pelos próprios trabalhadores e empregadores.
8: Nós queremos também fortalecer as convenções coletivas para que elas possam tratar das particularidades de cada setor. Também estabelecemos que será necessário o projeto de lei encaminhado pelo Executivo para podermos adequar a legislação às mudanças que faremos à nossa Constituição pela redução da jornada de trabalho.
7: O presidente da comissão especial que analisa a redução da jornada, deputado Alencar Santana, do PT de São Paulo, disse que vai ficar faltando decidir se haverá alguma compensação para os empresários e se haverá transição. Alencar defendeu a implementação imediata da mudança de jornada.
9: Eu, de minha parte, entendo que nós temos que implementar tudo que pudermos já. Há uma necessidade. Mas esse é o debate que nós vamos continuar amadurecendo. Logicamente, queremos e vamos garantir esse direito aos trabalhadores, mas, ao mesmo tempo, ninguém jamais pensa em quebrar a economia brasileira. Na verdade, nós entendemos que vai ter um ganho de escala de produtividade adiante.
7: A comissão especial fez audiência pública para debater os efeitos das mudanças para as mulheres e para pequenas empresas. Da Rádio Câmara de Brasília, Silvia Minhato.
5: Fernando Mineiro, do PT do Rio Grande do Norte, compara a resistência ao fim da escala 6x1 com os movimentos contrários à abolição da escravidão no Brasil. O parlamentar entende que a redução da jornada para 40 horas semanais representa uma medida de justiça social.
11: Nós temos também aqueles e aquelas que pregam o terror na sociedade com mentiras, com fake news, com manipulações, da mesma forma que aconteceu quando, em 1940, foi criado o salário mínimo, da mesma forma, quando se colocou em debate a recuperação real do salário mínimo, esse setor que defende o empresariado, que aliás são maioria aqui nessa casa, diga-se de passagem, mas serão derrotados, porque o povo brasileiro está acompanhando esse debate.
26: De acordo com Fernando Mineiro, setores contrários à mudança propagam o medo para criticar a proposta, assim como ocorreu em debates históricos sobre direitos trabalhistas. O parlamentar espera que o Congresso acompanhe o entendimento da população e aprove a redução da jornada.
5: Na visão de Paulo Lemos, do PT do Amapá, a Câmara deve priorizar debates que impactem diretamente a vida da população. O parlamentar argumenta que embates ideológicos e ofensas pessoais não contribuem para o desenvolvimento econômico e social do país.
26: De acordo com Paulo Lemos, a discussão sobre a redução da jornada de trabalho é uma das prioridades com amplo apoio popular. Ele propõe a realização de estudos técnicos e o diálogo com o setor produtivo para avançar em uma proposta de forma equilibrada.
25: Direitos Humanos.
5: Jandira Fegari, do PCdoB do Rio de Janeiro, lembra que o 13 de maio marca os 138 anos da abolição formal da escravidão no Brasil. A deputada afirma que a Lei Áurea, apesar de ter sido uma conquista do movimento abolicionista, não garantiu à população negra o acesso pleno a direitos.
26: Jandira Fegali defende políticas afirmativas e medidas de reparação para enfrentar o racismo estrutural no país. Ela ressalta que as mulheres negras sofrem os maiores impactos das desigualdades sociais na renda, na educação, no trabalho e nas diferentes formas de violência.
25: Educação.
5: Rubens Pereira Júnior, do PT do Maranhão, destaca projeto de cursinho gratuito que prepara jovens de São Luís para o acesso ao ensino superior. Ele assinala que a iniciativa, fundada em 2023, tem ajudado a realizar o sonho de muitos jovens da periferia da capital do estado.
26: Rubens Pereira Júnior informa que o projeto já registra mais de 300 aprovações em institutos federais e universidades públicas. O congressista destaca que o cursinho passou a receber apoio federal em 2025 por meio da Rede Nacional de Cursinhos Populares.
5: Professora Luciene Cavalcante, do PSOL, critica a postura da Prefeitura de São Paulo diante da greve dos servidores da educação. Segundo a deputada, a proposta de reajuste de apenas 13,5% parcelado em 2 anos desvaloriza a categoria.
26: Professora Luciene Cavalcante também critica a reforma administrativa, que, segundo ela, prejudica a carreira do magistério e afeta direitos de aposentados e pensionistas. Para a deputada, o projeto abre caminho para a privatização da educação infantil.
5: Termina agora o Jornal Câmara dos Deputados, com trabalhos técnicos de Everson Roni e apresentação de Márcio Aquiles Sardi e José Carlos Andrade. Uma ótima noite para você.
26: A Voz do Brasil volta amanhã. Boa noite.
25: Você ouviu A Voz do Brasil. Boa noite.

0: 20h11.
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0: 20h12.
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0: 20h15.
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já se encontramos por aqui, quando são exatamente 20 horas e 16 minutos. Então, vamos de novo, hoje, se encontrando para trazer para vocês aqui a programação, o show da noite aqui com o Luiz Aragão, trazendo para vocês as melhores músicas, as melhores canções, alguma informação também. E também o clima-tempo para vocês que estão aí nos seus lares, com o seu radinho ligado.

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Quero mandar um alô, um abraço lá pro pro seu Mozart, para Dona Elisete, para os guris também, que é o Ricardo e o Rodrigo. Se sintam todos abraçados, seus empregados, seus colaboradores também, se estão nós ouvindo, um abraço a todos. 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Muito bem. Então tá feito o convite. Vamos lá com outro dos nossos parceiros aqui. Quando são a hora da coincidência, 20 com 20 minutos. É isso aí. 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Quero mandar um abraço lá, um alô, um abraço pro Wilson e pra Janete, se estão nós ouvindo. Um beijo pra filhinha de vocês aí. Aquele abraço, muito obrigado pela confiança, pelo apoio também. Que Deus abençoe todos vocês, nossos parceiros apoiadores. 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Se está nos ouvindo, Robson, um abraço para ti também. Que Deus te proteja, que abençoe também. E todos os apoiadores aqui que apoiam no modo geral, que Deus abençoe todos. Muito obrigado se estão nos ouvindo aí. Aquele abraço a todos e o meu beijo carinhoso para as crianças. Que Deus abençoe sempre. 20 horas e 22 minutos, vamos. Ah, tá, vou passar o telefone aqui, o fone Whats também, para vocês, aqui da Ferrabras FM. O fone Whats é o 997-546409. Se você quer ligar para esse número, pode ligar. Também pode mandar um texto, um áudio também. Se sintam à vontade. E também tem o nosso site, que é o

0: www.radioferrabras.com.br www.radioferrabras.com.br 20 horas e 22 minutos, vamos abrindo a programação. Vamos lá então, agradecendo a Deus em primeiro lugar, agradecendo a Deus pela vida, pela saúde, por tudo de bom que Deus nos oferece. Tudo está em nossa mente e em nossas mãos. Só temos que conduzi-la. Um abraço a todos. Vamos abrindo a programação então com Coisas de Deus, com o Céu e Canto, Duas Vidas em Seu Coração, com o Calmão, e com a banda Carisma, Liga Lá em Casa. Tá aí, 20 com 23 minutos. Aquele abração a todos, vamos junto!
1: 20 horas e 23 minutos.

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0: 20h35.
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0: 20h35.
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0: 20h36.
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0: muito bem, é, você está conosco acompanhando aqui pela Ferrabras FM, a sua emissora preferida, aqui da cidade de Sapiranga, cidade das Rosas, a capital do voo livre. Então você pode se manifestar e pedir a sua música através do nosso fone WhatsApp. E também pode curtir, pode compartilhar também. Se sintam à vontade. Vamos prosseguindo, vamos lá com mais música. 20:37. Vamos com a banda Arte Livre, Linda Bailarina. Tá aí para vocês. Aquele abraço.
1: 20:37.

0: 20:58.
1: Muito bem, são 20:59. Trouxemos para vocês aí com Marília Mendonça e Fiel. E também com João Paulo e Damião, não precisa perdão. Gustavo Lima, que pena que acabou. Também com a banda Passarela, o quarto 12. E antes com Você Fica ou Vai, participação.

0: Começa esse 21 horas em ponto.
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0: 21 horas em ponto.
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0: 21 horas e 2 minutos.